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1: É isso aí, né? Então lá em Nossa Senhora de Fátima, nós vamos estar lá também, né? Vamos estar lá no dia 18 animando a missa. Então você que quer fazer um momento diferente lá numa oração, venha prestigiar a gente lá. Nós vamos estar fazendo a celebração lá, cantando os cantos na missa no dia 18 lá na Fátima, então. E de tarde aquele bailão, com certeza, lá casa cheia, entrada franca, tá bom? Um forte abraço então para todos vocês aí. Também vamos falando, agora vou trazendo mais música, vou trazendo uma valsa aí que pediu a dona Nelci, que pediu pra gente aí, uma valsa, então tá chegando pra senhora esta valsa maravilhosa aí pra vocês aí. Também quero mandar uma música aí pra Ana Maria Tonin, lá de Mireiras, ligada conosco, que pediu uma música bem gaudéria, então, né? Então tá chegando pra você aí do Grupo Cordiona, já que você tava também sábado passado, que show lá em Moliterno, o Grupo Cordiona, hein? Meu Deus do céu, tocam por demais, tocam muito o Grupo Cordiona aí, que dá água na boca aí de ir no baile sempre dessa gente aí, porque toca um por demais. E também essa música eu quero mandar lá pra Maria Edi, lá do Boqueirão de Lagoa Vermelha, sempre ligada conosco, obrigado pelo teu carinho, Maria Edi, e seu Ari Chaves aí, não perde nunca a nossa programação, toda sexta-feira. Um grande abraço pra vocês aí, tá bom? Um abração então. Mas antes de eu rodar a música, eu quero falar da Borracharia Formaia. Também quero mandar essa próxima música aí pro pessoal da Copib, né? 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Meu Deus do céu, tá bom? Um forte abraço, então tá chegando o Grupo Cordiona pra vocês aí. 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Tá chegando o Grupo Cordiona remexendo o passado, então vai lá pra dona Nelci, pra dona Ana Maria Torinha aí de Mirayaras, para todos os ouvintes, lá Maria Edi, seu Ari Chaves, lá do Boqueirão da Lagoa Vermelha, para todos que estão na audiência da gente aí, tá chegando então mais ou menos.

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2: 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Vamos falando da novena e festa de Santa Terezinha em Sirico, né? Com Santa Terezinha queremos ser comunidade vocacionais. Não quero senão o que o Senhor... Não quero senão o que o Senhor quer. Amo tudo o que Ele faz, né? Dia 18 a 26 de setembro de 2026, às 19 horas, na Igreja Matriz, 27 de setembro. Cariata com Santa Terezinha, saindo do Cristo Redentor, às 10h30, missa em honra a Santa Terezinha, matriz, 12 horas, churrasco no salão paroquial, paroquial e reunião dançante durante a tarde, tá bom? Então, novena e festa de Santa Terezinha 2026, aí quem convida a mecânica Cerbar, lá de São João Bosco, Sirico, tá bom? Vamos fazendo mais do que uns dias, fizemos as outras, né, Salisa? Senão, tudo de uma vez não dá, né? Vamos chegando, né? E daí, já que nós estamos falando da cooperativa que falamos, então agora eu trago Cosmos Expressos, o pedreiro, pro Zadão, e mando pro Décio, pro Daniel Risse, pro Bisigui lá de São Sebastião, né? Oh, também quero mandar pro Gu, meu Deus do céu, Beto de Souza, toda aquela galera ali, né, que estão ligada aos pedreiros, grande pedreiro bronzeadão, pouco de bronzeadão, tudo pena branca, tá que nem a música Pena Branca e Chavantinho. Ah, tá louco, tá chegando então pra vocês aí, pedreiro bronzeadão.

E essa tá chegando por Cancelada Casca, Orico. E o pobre que ele pediu, Ivanir Portela, tá tocando pra você aí, tá bom, Cansi? Um forte abraço, boa noite aí ao meu amigo Cansi lá de Casca, que floresta por aí, Domênico lá no Vanini. Eita, coisa boa, né? Outra, meu amigo Cansi. E também quero falar que daqui a pouquinho eu vou rodar a música do Bêbado de Amor, do Bruno Prigolo. Olha só aí, essa vou oferecer pro pessoal lá na área indígena, né? Mas depois eu falo sobre isso aí, tá bom? Forte abraço, tá chegando Ivanir Portela, o Rico e o Pobre.

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10: E vamos seguindo com a nossa parte musical. Agora eu vou atendendo o pedido pessoal aí da Diana, oferece pra Mana Jaque, os amigos aí. A Vera Lúcia oferece pra amiga Diana. E a Cátia oferece pra amiga Diana. Pediram os atuais Barco do Amor, Rio Azul. Daqui a pouquinho eu rodo pra vocês. Tem muito pedido, tá bom, Diana? Tá bom, Vera? Grande abraço pra vocês. Obrigado por sempre escutarem a nossa programação. Tá chegando música agora do meu amigo Bruno Prigo. Olha, do meu amigo, companheiro de estrada aí que nós estivemos há 5, 6 anos junto. Eu não podia deixar de rodar essa música do meu grande amigo e parceiro. Além de parceiro, um gurizão aí que eu considero um filho, né? Um guri bacana por demais. E torceria tanto que ele alcançasse sucesso com essa música. E para ele alcançar depende de cada um de vocês que pedem a música dele. Que escutem a música dele e liguem na rádio pedindo, nas outras rádios também. Enfim, em todas as...

as rádios, né? Para que ele cresça com essa música maravilhosa. Ele merece esse carinho, essa audiência para ele. Então, eu estou pedindo aí, carecidamente, e nós vamos rodando ela aqui mais ou menos assim.

É isso aí, quando são 9h41, e nós vamos chegando agora com mais música, vou atendendo o pedido do meu amigo que tá ligado conosco, o do JM, ela é na piscina, meu Arlindo, meu amigo Arlindinho, Arlindo, olha ele, ela na piscina e eu, ele disse, e eu fora d'água. Ai, ai, ai. Ai, Arlindo, tá louco, mano. É uma figura esse meu amigo. Não, Arlindo, tu é um especial de primeira. Gosto muito desse camarada aí. Não, só judiando um pouquinho, tá? Não fique bravo, que nada, né? Vamos mudar então ela na piscina aí pro meu amigo Arlindo Steamer ligado conosco, hein? E logo em seguida tá chegando os atuais aí, o Barco do Amor, e vai lá pra área indígena então, que estão também ligados conosco. Obrigado pelo carinho de vocês, boa noite!

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1: E vamos trazendo mais música aí. Agora vou trazendo pro meu amigo Tripa Seca. Ligada conosco aí, pediu a música Bugre do Mato do Grupo Cordiona. Tá chegando pra você aí. Boa noite.

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1: O 062 é o código de Goiânia. 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

0: campanha. Que prazer mais uma vez tu nos dar um ademão aí, nos ajudando.
1: Seu Gildo.
0: Pois não.
1: Vamos ver se o pessoal de Porto Alegre vai ajudar nós agora.
0: Ah, vai, vai.
1: A cantar esse sucesso.
0: Esta é bem conhecida.
1: Com os Monarcas, hein? E começa com os dois gaiteiros, Chico Brasil e Varguinhas, mais ou menos assim.

Quem gostou, bota a mão pra cima e faz barulho. Tamo junto. Obrigado. Muito sucesso pra vocês, viu, meninos? Valeu, Goiânia. Tchau, galera. Valeu.

É isso aí, vamos chegando agora às 6:12, 6:12, e nós vamos chegando por aqui. Muito bom dia, aquele abraço pra você, uma ótima manhã de sábado, né? E nós com muita alegria vamos chegando por aqui novamente na programação, né? Com a graça de Deus abrindo por aqui a programação da Amizade FM para mais um dia, para mais um sábado, neste dia 26 de setembro de 2026, temperatura em 15 graus, tempinho, o dia já tá clareado, né? Nós vamos chegando por aqui com muita alegria, né? Depois de uns dias de folga, mas vamos chegando por aqui, né? Para seguir na sua companhia novamente, né? Com muita alegria, com muita satisfação por estar aqui novamente. E aí, desta feita, a gente segue te fazendo companhia, trazendo por aqui a boa música, como sempre, né? O sucesso sertanejo, né? O sertanejão raiz, a música gaúcha também. E assim a gente vai seguindo por aqui, juntos nesta manhã de sábado. Sempre agradecendo a você que se liga, né? Você que já está ligado, acompanhando a programação. Nosso abraço para você, um abençoado dia. E claro que você participa conosco também. Pede a música da tua preferência no nosso WhatsApp, no 984-3524-90. Ou também no fixo, né? Que tá liberado. E aí a gente faz juntos por aqui a programação desta manhã de sábado. Vamos seguindo então, vamos com música. A gente já ouviu na voz de Moreno e Moreninho, O Céu é Testemunha. Também antes com o Liu e Léo, Jeitão de Caipira. E na primeira, sucesso de Jacó e Jacozinho, Vira o Lari Lairai. Vamos com César e Paulinho, música bonita, Roceiro de Deus. Agora 6:14, 6:14, abração especial pra você, um bom dia.

É, e de volta por aqui, tá aí a música bonita na voz de Zé do Rancho, Zé do Pinho, meu sítio, meu paraíso. Vamos seguindo em frente, a gente segue sempre agradecendo conosco, né, o apoio especial do Laboratório Andrés, também Batistello Agronegócios, Mercado Economia, Comércio de Combustíveis Davi, Posto 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E assim nós seguimos em frente, né? A gente vai trazendo música por aqui. Vamos trazendo essa próxima. Deixa eu ver aqui, é o Cavalo Preto. Vamos tocar o Cavalo Preto, atender o pedido e mandar aquele abração especial lá pro nosso amigo Juarez e a sua esposa Marinês, lá em Ipiranga do Sul. O pessoal já estão na nossa companhia nesta manhã, cedinho aí nos acompanhando. Então tô mandando aquele abração, velho louco de especial, lá pro nosso amigo Juarez, pra sua esposa Marinês, né, todo o pessoal lá em Ipiranga do Sul. Bom final de semana pra vocês aí, a gente roda na voz aí do saudoso Clementino Zalza, o Cavalo Preto. Tá, vamos tocar por aqui, depois eu atendo o pedido também lá do seu Pedro, ligadito conosco, né, pessoal lá em Marau, acompanhando também todas as manhãs de sábado aqui o programa. Então tô mandando aquele abração lá pro seu Pedro, lá do bairro Santa Lúcia, lá de Marau, pedindo música e homenageando o filho Neudimar, que hoje está de aniversário, né? Tá completando aí mais um ano de vida e tá recebendo aí a homenagem especial então do seu Pedro, da dona Catarina, né, do irmão Norberto e enfim, de toda a família, né? E claro, a nossa homenagem também. Então, parabéns lá pro Neudimar, tudo de bom aí, um feliz aniversário com muita, né, muita paz, muita saúde e muitos anos de vida. A gente roda na sequência, sucesso aí do saudoso Teixeirinha, o mocinho aventureiro. Também já mando um abraço aqui, agradecendo a companhia lá do nosso amigo seu Luiz Balardim, tá ligadito conosco, né, lá na Capela de Fátima, São Domingos do Sul. Tá nos prestigiando também, sempre nos escuta, né? Tava com saudade aqui do programa. Mas graças a Deus estamos de volta, né? Vamos peleando, né? Vamos que vamos, devagarote. Devagar e sempre. Então vai aquele abração lá pro seu Luiz Balardim. Tudo de bom aí, um abençoado final de semana. Tá pedindo a música O Cristo Redentor.

oferecendo pra mim? Muito obrigado, então agradeço, né? A música. E em seguidinha a gente já roda então o Cristo Redentor, que é música do nosso amigo Doné. Já vamos tocar também. Tá bom? Seguimos na primeira, tá aí, com o saudoso Clementino Zauza, Cavalo Preto. Agora 6 horas, 24 minutos.

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3: Vamos que vamos seguindo, 6:38. A gente vai dando sequência na programação, a gente vai seguindo com uma boa música por aqui. Pra você que nos acompanha, você que tá aí nesse momento de rádio ligado, né? Acompanhando a Amizade FM, um ótimo dia pra você. A gente vai seguindo por aqui, trazendo, né, a boa música e, claro, sempre atendendo o seu pedido também. Vamos trazendo então nessa próxima uma valsa bonitaça, que é o pedido lá do nosso amigo Pedrinho, tá ligadito conosco, né? Chimarrando no mais, tá de cuia na mão, né? Aí que eu me refiro. Então vai meu abração especial lá pro nosso amigo Pedrinho, pra dona Dorzíria, bom chimarrão pra vocês aí. A gente roda o Velho Rancho, pediu o Velho Rancho na voz aí do saudoso Clementino Zalza. Já vamos tocar então por aqui. Já manda um abração lá pro nosso amigo Cloviro Vicente, tá ligadito conosco, né? Temos de volta, né? Temos na área. Então vai aquele abração lá pro nosso amigo Cloviro Vicente. Na sequência vamos tocar, não tenho certeza que seja essa a música, mas acredito que sim. Léo Canhoto e Robertinho cantam essa música, O Presidente e o Lavrador. E tá mandando um abração aí pra todos os cavaleiros, né? Oferecendo aí pra todos os cavaleiros. Pessoal que participou da cavalgada, né? No sábado passado. Então tá oferecendo aí a toda a gauchada, né? Toda a gauchada aí que participou lá da cavalgada. Então, nosso abração aí pra toda a turma. Já vamos tocar então O Presidente, O Lavrador. Depois também o pedido do nosso amigo Adão Camargo, lá de Siríaco. Tá ligado, né? Sempre nos escuta todas as manhãs de sábado. Liga o rádio e nos faz companhia. E então mando meu abraço também lá pro seu Adão Camargo. Tudo de bom, na sequência a gente roda a música solicitada na voz aí do Firmino Ribeiro, A Fazenda Machado. Já vamos tocar em seguidinha, tá bom? E ontem mais pedidos aqui, mas daqui a pouquinho a gente já volta aí devagarinho, vamos tocando, né? As músicas e atendendo a sua solicitação. Vamos lá então, Velho Rancho, na primeira depois, Léo Canhoto e Robertinho, o Presidente e o Lavrador. Agora 6h41, bom dia!

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6:53, 6:53. Vamos que vamos, né? Seguindo aqui na programação e fazendo companhia, né? Em mais uma manhã de sábado. A gente vai seguindo por aqui, sempre no apoio do Mercado Economia, aqui em Davi Canabarro, aí na Avenida. 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E assim seguimos nós por aqui trazendo música. Vamos com o Grupo Cordiona, e essa vamos trazendo por aqui, atender o pedido lá do nosso amigo Wagner, ligadito conosco, né, lá na capital gaúcha, né? Tá lá em Porto Alegre acompanhando aqui o programa. Oferece essa música Bugre do Mato, sucesso aí do Grupo Cordiona, especialmente pro seu pai, seu Valdir da Rocha, que está lá em Casca, sempre na escuta aqui do nosso programa também. Então vai aquele abraço especial pro Wagner e especial também pro seu pai, o seu Valdir da Rocha. Tudo de bom, a gente roda então o Bugre do Mato. Também mando um abraço aqui lá pro nosso amigo Loreno, lá em Marau. Tá chimarreando, né, na companhia aqui do nosso programa. Sempre nos acompanha todas as manhãs de sábado. Então vai aquele abração lá pro Loreno. Um bom chimarrão pra vocês aí, toda gauchada lá de Marau. Valeu pela companhia. Vamos lá então com o Bugre do Mato. E tem mais músicas aqui pra nós tocar. Tem mais pedidos aqui, mas a gente, depois do Bugre do Mato, faz uma pausa aí pro horário eleitoral. Mas daqui a pouquinho a gente volta, né? Daqui a pouquinho a gente volta a seguir aqui com a programação. E aí a gente continua atendendo o seu pedido e rodando a tua música também, tá bom? Então fique ligado aí que já já a gente volta por aqui. Tá aí? Grupo Cordiona, agora 6:56.

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3: 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Olá, começa agora mais uma edição do Informativo Coprel. Eu sou Mariana Sabani e vamos juntos acompanhar as notícias da nossa cooperativa. Vai ampliar a propriedade, instalar novos equipamentos ou construir uma nova residência? Então, é importante planejar com antecedência e conhecer os prazos para obras e novas ligações de energia. O primeiro passo é entrar em contato com a Coprel e solicitar uma avaliação. Quanto mais informações você tiver sobre a demanda, mais ágil será o processo. Informe a localidade da obra, quais equipamentos serão instalados, se a ligação será próxima da medição e se haverá necessidade de extensão de rede. Após a solicitação, a equipe de engenharia avalia a demanda e em até 7 dias retorna ao cooperante com informações sobre possíveis custos e opções de enquadramento em fundos de financiamento. Na sequência, é elaborado gratuitamente o projeto técnico com orçamento final em um prazo de até 30 dias. Os prazos de execução variam conforme a complexidade da obra. Para obras em baixa tensão, quando já existe transformador instalado no local, o prazo é de até 60 dias. Já para obras em média tensão, que exigem extensão de rede e instalação de um novo transformador, o prazo é de até 120 dias. Quando a extensão ultrapassa 1 quilômetro, esse prazo pode chegar a 365 dias. Também é importante lembrar que fatores externos podem interferir no cronograma, como períodos de chuva, condições de acesso às propriedades, licenças ambientais e autorizações de órgãos responsáveis por rodovias. Nos casos de irrigação, o planejamento é ainda mais importante. Quem pretende irrigar uma cultura deve solicitar a obra com antecedência, considerando o período em que a lavoura precisará da energia disponível. Segundo o coordenador de engenharia de redes de distribuição da Coprel, Cleison Gracelli, a cooperativa recebe cerca de 300 solicitações de obras por mês. Por isso, a orientação é procurar a Coprel o quanto antes, reunir as informações necessárias e conversar com o eletricista responsável pelo projeto. Para solicitar uma avaliação ou esclarecer dúvidas, entre em contato pelo telefone 116 ou pelo 0800-701-3196, que também atende pelo WhatsApp. Recados Coprel. A primavera começou oficialmente nesta semana e trouxe consigo uma das estações mais bonitas do ano. É tempo de flores, de paisagens renovadas, de lavouras em desenvolvimento e de dias mais longos no campo. Mas, no Rio Grande do Sul, a primavera também costuma ser marcada por mudanças rápidas nas condições do tempo. E nesse ano, a influência do fenômeno El Niño reforça a possibilidade de chuvas acima da média, temporais, ventos fortes e episódios de granizo ao longo da estação. Os eventos registrados nos últimos dias no estado mostram a importância de acompanhar os alertas meteorológicos e manter a atenção redobrada, especialmente para quem vive e trabalha no meio rural. Por isso, a orientação é acompanhar regularmente a previsão do tempo, planejar as atividades de acordo com as condições climáticas e ficar atento aos avisos de órgãos oficiais. No site da Coprel, você encontra diariamente a previsão do tempo para a nossa região e no informativo diário da Coprel, trazemos atualizações frequentes para ajudar você a se manter sempre bem informado. A primavera é tempo de renovação, mas também de preparo. Entre encantos e desencantos, informação e planejamento fazem toda a diferença. E o Informativo Coprel dessa semana fica por aqui. Obrigada pela sua companhia e até a próxima edição.
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0: seguimos por aqui, agora 7h34. 7h34, a gente volta a prosseguir aqui com a programação, né? Vamos seguindo, nosso abraço a você que se liga conosco, você que vai chegando agora também, uma ótima manhã. 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Vamos seguindo então com música na programação. Vamos trazendo por aqui essa próxima na voz aí do saudoso Teixeirinha, mandando um abração lá pro nosso amigo Cláudio Rigo, ligadito conosco, né, pessoal, nos prestigiando com a audiência. Vai aquele abração lá pro seu Cláudio e toda a família, e está prestando uma homenagem, né, especialmente pra sua mãe, a dona Inês. A dona Inês Marcon Rigo, que estará de aniversário aí na próxima segunda-feira, né? Segunda-feira, dia 28. Estará completando aí mais uma primavera, né? Mais um ano de vida. E o seu Cláudio, juntamente aí com toda a família, prestando homenagem, né? Desejando aí muita saúde, muita paz, né? Que Deus conserve sempre com muita saúde, com muita alegria, né? E, claro, muitos anos de vida também. Então vai a nossa homenagem também. Parabéns então lá pra dona Inês Marcon Rigo pela passagem aí de mais um ano de vida, né? Na próxima segunda-feira, tudo de bom. A gente já vai trazendo então música do Teixeirinha, O Pobre João. Também manda um abração lá pro nosso amigo Beto, lá em São Domingos do Sul. Tá ligado sempre conosco, né? Nos fazendo companhia. Vai aquele abração aí, uma ótima manhã. Na sequência a gente já toca essa música. Deixa eu ver aqui, Caudilho Bom, sucesso aí de Paulo Garcia. Também já está programada, a gente roda em seguidinha. Tá bom? E assim seguimos, agora 7h38. Tá, então na primeira, saudoso Teixeirinha e essa música bonita, O Pobre João. Aquele abraço pra você, uma ótima manhã.
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bem, seguimos em frente, agora às 7h47, vamos falando também do comércio de bebidas Alessandretti, que atende festas, bailes, casamentos, comércio e eventos em geral. 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Vamos seguindo então com música. A gente segue trazendo por aqui a boa música, né? Sempre mandando aquele abraço a você que nos prestigia nesta manhã. Vamos seguindo com os irmãos Bertucci, mandando um abraço aqui, atendeu o pedido lá da nossa amiga Suzana Girardello, lá em Militerno. O pessoal também estão ligados, né, na audiência aqui da Amizade FM nesta manhã. E então vai aquele abração especial lá pra Suzana e toda a família. Já vamos tocar então a Loira Casada, sucesso aí dos irmãos Bertucci. Depois também o pedido lá do seu Demétrio Varal, lá em Militerno. Tá ligado conosco, né? Acompanhando a programação, sempre liga o rádio e fica nos fazendo companhia. Então, meu abração também especial lá pro seu Demétrio Varal, lá em Militerno. A música Xota e Soledade, sucesso aí do Teixeirinha. Também na sequência já vamos rodar. E também eu atendo o pedido lá do nosso amigo Mormaço. Tá ligado conosco lá por Ibiraiaras, né? Tá de rádio ligado também na sintonia. Então vai nosso abração lá pro
pro Mormaço, oferecendo música pra Dona Maria. Vai meu abração também lá pra Maria, né? Todo o pessoal aí. A gente roda em seguidinha, sucesso dos irmãos Teixeira, o ABC do Amor. Música bonita, já vamos tocar em seguidinha. Tá bom? E assim seguimos, agora 7h52. Uma ótima manhã pra você.

aí, né? A música bonita, o ABC do amor, o sucesso dos irmãos Teixeira. 8:02, 8:02. O tempo vai passando, a gente vai seguindo por aqui nesta manhã, né? Neste sábado ensolarado por aqui. Temperatura em 18 graus neste momento, né? 18 graus. A temperatura aqui no centro de Davi. E a gente vai seguindo por aqui, né? Seguindo com a boa música. Para você que nos prestigia, você que todos os dias liga o rádio e acompanha também a programação da Amizade FM. Vamos seguindo então com música. 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Vamos seguindo então, a gente segue com música. Deixa eu mandar um abração lá pro nosso amigo Massimino. Nosso amigo Massimino Formaio, toda a turma lá da Autoelétrica e Borracharia Formaio. Soltam na lida, né? Sempre nas lida aí, mas com o rádio velho cravado aqui na Amizade FM também. Nosso abração. Daqui a pouco a gente vai fazer, inclusive, o sorteio da erva, né? Eu já tô com o pote cheio de bilhete por aqui. Daqui a pouquinho a gente já faz o sorteio da erva, né? Erva mate cultura gaúcha. Vamos seguindo então. Vamos trazendo música. Deixa eu mandar um abração e oferecendo o programa de hoje lá pro nosso amigo Alceu de Moraes e pra sua esposa Rosana lá em Serafina Correa. Pessoal, estão ligados também, né? Acompanhando aqui a programação nesta manhã de sábado. Então vai aquele abração especial lá pro nosso amigo Alceu de Moraes, pra sua esposa Rosana lá em Serafina Correa. Valeu pela audiência, a gente vai dedicando a próxima música e o programa de hoje pra vocês aí também.
Também já deixa mandar um abraço aqui lá pro nosso amigo Oscarzinho, ligadito conosco lá em Caseiros. Tá com o rádio velho bombando também, né? Aí que eu me refiro, né? Aquele abração lá pro Oscarzinho, tá pedindo a música Sangue de Gaúcho, oferecendo pra todos os ouvintes, pra nós aqui da rádio também, em especial lá pros taxistas lá de Siríaco, né? Lá pro Serginho e pro seu Itacir Mesomo. Então vai pros taxistas aí, né? O Sangue de Gaúcho, sucesso aí dos irmãos Bertucci. E também na audiência aqui do nosso programa, o nosso amigo Maneco. Grande abraço lá pro nosso amigo Manuel da Luz. É o Maneco, tá ligadito conosco também, chimarreando e acompanhando aqui o nosso programa. Tudo de bom aí, uma ótima manhã. Daqui a pouco a gente já toca com ele mesmo, né? Maneco e seus teclados. A música Serrano Cantor já tá programada em seguidinha já. Vamos tocar por aqui também. Na primeira, vamos com essa música bonitaça. Na voz aí do saudoso Clementino Zalza, que vai especial lá pro pessoal do Bar do Tiro Seco, que estão acompanhando também a Amizade FM neste sabadão, né? Tomando um café. Ai, Zá! É bom pra acordar, né? Pra despertar bem. Vai meu abração lá, toda a turma, pessoal lá do Bar do Tiro Seco. Nosso abraço aí, a gente roda Fala de Amor, música do saudoso Clementino Zalza. Já vamos tocar pra vocês aí. Tá bom? E assim seguimos, 8 horas, 8 minutos. Bom dia!

Ai, saudoso porca véia, sou deste jeito. Seguimos 8h24, vamos aqui, né, seguindo na programação e agradecendo sempre o apoio da Autoelétrica e Borracharia Formaio aqui na Vica Navarro, serviços elétricos, estoque de peças, conserto de pneus e pneus novos também, de todas as marcas para o seu carro, caminhão, máquinas agrícolas. 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E aí já fica concorrendo a 1 quilo que a gente sorteia aqui todos os sábados, né? E então já vamos fazer o sorteio aqui. Vamos fazer o sorteio, vou sortear 2, né? O Massimo Minuto que é pra sortear 2, o do sábado passado, né? Que não foi feito sorteio, porque eu não estava presente aqui, né? Mas vamos sortear então o do sábado passado e o de...

0: sexta e sábado também. Então vamos lá, vamos... Deixa eu ver onde é que eu coloquei o pote aqui do... Onde é que tá os bilhetes? Achei, tá por aqui. Fazer o sorteio sem os bilhetes na mão é difícil, né? Agora vai. Deixa eu ver aqui onde é que tá. Vamos ver. Silveri Decol é o ganhador aí do quilo da erva mate cultura gaúcha. Então é só passar lá na borracharia Formaio e retirar aí o quilo da erva mate. Tá bom? Então parabéns aí pro Silveri Decol. E deixa já conferindo aqui o outro ganhador, então. Outro ganhador aqui do quilo da erva. Deixa eu ver o nome aqui. É Almir Formaio. É isso. É isso aí, Almir Formaio, então, o ganhador do outro quilo da erva mate cultura gaúcha. Então é só passar lá e retirar o quilo da erva. Tomar chimarrão à vontade, né? Tá bom, então parabéns aí pro Silveri Decol e pra Almir Formaio. Então dá uma passadinha lá e leva o quilo da erva mate, né? Escolhe aí o da tua preferência e toma aquele chimarrão velho no capricho, né? Chimarrão velho de patrão. Pra você que faz o teu serviço lá ou compra a tua erva, também já fica concorrendo. É um quilo que nós sorteamos aqui todos os sábados. Tá bom? Então nosso abração lá pro Massimino e toda a turma lá da borracharia Formaio. Trabalhando e nos escutando também. 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Vamos nós então com música? Vamos seguindo por aqui. Deixa eu mandar um abração lá pro nosso amigo Erni, ligadito conosco lá, é lá de Marau, né? Mas hoje tá um pouquinho mais longe, né? Então vai meu abraço especial lá pro nosso amigo Erni, lá de Marau, que hoje nos escuta de um pouco mais distante, né? Ali nas Minas Gerais. É lá no grande estado de Minas Gerais. E acompanhando aqui o nosso programa, né? Eita, nós! Estamos indo longe, né? Então vai meu abração especial lá pro nosso amigo Erni, que tá chimarreando por aí. Bom chimarrão aí, um ótimo final de semana. Já vamos tocar em seguidinha, né? Saudoso Teixeirinha, o tropeiro velho. Então já vamos rodar especial aí pro nosso amigo, valeu pela companhia. E também deixa eu mandar um abraço lá pro seu Adão, que tá na nossa companhia lá na Vargem Bonita Caseiros. O pessoal nos prestigia todos os dias. Então vai aquele abração lá pro seu Adão, pra sua esposa aí que estão chimarreando. Tudo de bom pra vocês aí, um bom final de semana. A gente roda na sequência o Quarto Vizinho. Sucesso aí de Peão Carreiro e Praense. Já vamos tocar em seguidinha também. E também deixa eu mandar um abração aqui, deixa eu ver, tem um áudio aqui, então vou tocar o áudio, né?
1: Bom dia, Ângela, tudo bem? Aqui eu falo Cristão de Amaral, quero pedir uma música aí e oferecer para todos os ouvintes aqui de Amaral e lá para o meu amigo Valcir Guerra, lá em Nova Alvorada, a música é com o Baitac, Saudando Nossa Senhora. Uhum. Abraço, Ângela, tudo de bom? Temo curtindo o programa aqui, Marau, e tomando aquele mate bem gordo.
0: Opa!
1: Abraço!
0: Nosso abraço, então. Obrigado pela companhia. Tudo de bom lá pro nosso amigo Valcir Stum, todo o pessoal de Marau, então. Já vamos tocar música aí do Porca Véia, música bonita do Porca Véia, não, Baitaca, né? Baitaca, que canta Saudando Nossa Senhora. A gente já roda por aqui. Também o pedido lá do José Júnior, ligado conosco lá em Siríaco. Mandando um alô lá pra toda a galera que tá lá no Tiro Seco. Então vai meu abração lá pro José Júnior e toda a turma lá no Tiro Seco. Pediu música do saudoso Clementino Zauza. Vamos tocar aqui, ó, já tava programada essa música, inclusive o baile do Miguezinho. Então daqui a pouco a gente já toca por aqui. E aí manda especialmente pra vocês aí também. Tá bom? E assim seguimos, tá aí? Baitaca na primeira, saudando Nossa Senhora. 8 horas, 31 minutos.

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É, e de volta por aqui, a gente vai seguindo, né, com a boa música. Já vou deixando aqui meu abraço, né? Vamos finalizando por aqui o programa deste sábado, agradecendo sempre a sua companhia, agradecendo também conosco o apoio especial do Laboratório Andrés, Batistello Agronegócios, Mercado Economia, 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Fica a música tocando aí pra completar, já vamos deixar o baile do Miguezinho, né, que a gente já tinha anunciado. Então vamos deixar tocando aí pra finalizar. Nosso amigo Ayrton já está por aqui, né, e comanda a programação a partir de agora, seguindo com a boa música aqui. No sábado que vem, se Deus quiser, a gente volta, né, a partir das 6 horas da manhã, e na segunda-feira também eu volto, né? Eu volto, enfim, às 5 horas da tarde. Se Deus quiser, estarei por aqui. Tá bom? Tudo de bom pra você, um abençoado final de semana. Até mais!

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Bom dia, pessoal, bom dia. Não devemos nunca agir em desespero diante daqueles que partem. O fim da vida no corpo é o término de um ciclo de renovação e não o fim. Mesmo aqueles que partem pelas vias do suicídio não merecem nosso desespero, mas sim nossas preces. O desespero já lhes tomou a razão e os fez cair em lamentação. Culpar, julgar, punir, essa não é a função do Criador. O pai, no processo de educação, responsabiliza seus filhos pelos atos equivocados, mas não os priva da sua condição imortal. Está exatamente na sequência da vida a justiça daqueles que erram. Seguem com o direito de se arrepender, somando ao dever de se reparar. Aos que ficam, lágrimas são formas de expressar o sentimento que transborda da alma e não sinônimos de fraqueza. A prece representa a certeza de que a vida continua e o desejo de que nossos amados despertem conscientes de que são aguardados com afeto junto ao coração. Um meio de conexão entre os dois mundos, sabendo que Deus lhe reserva um lugar de amor para curar suas dores e não um precipício de ódio para expor suas falhas. Senhor, eu te agradeço por mais um dia, te agradeço pela vida, pela família, agradecemos por estarmos aqui, agradecemos também por vivermos nessa região tão rica e próspera. Muito obrigado pela vida, muito obrigado pela família, pelos amigos, obrigado pelo trabalho, que a gente consiga nesse dia realizar todas as tarefas que a gente tem pela frente, sempre com fé, com paz e com alegria. Nosso Divino Mestre e Salvador, fortalecei-nos e amparai-nos para que possamos lutar contra as forças do mal que tentam dominar o mundo. Veneráveis mensageiros celestes, auxiliares de Jesus, fortalecei-nos e amparai-nos para que possamos lutar contra as forças do mal que tentam dominar o mundo. Pai nosso, Criador nosso, fonte eterna de amor e de luz, fortalecei-nos e amparai-nos para que possamos lutar contra as forças do mal que tentam dominar o mundo. Que assim seja, graças a Deus.

0: Muito bem, são 9h08. Um bom dia, gente. Manhã de sábado, 26 de setembro de 2026. Estamos com temperatura de 22 graus aqui no centro de Davi. Prazer estar aqui com vocês. Eu me chamo Ayrton Toaça, fico contigo até as 11 horas da manhã, levando até você, até seus lares, muita música, música boa, música de fundamento. Hoje é o Dia Nacional do Deficiente Auditivo, né? Faltam aí, para acabar esse ano de 2026, 96 dias. Já se passaram 269, que seria hoje, né? O dia de número 269. Dia de São Cosme e São Damião. Lua cheia. Dia Nacional do Deficiente Físico hoje, né? Muito bem. Vamos abrindo a nossa programação, lembrando que o nosso WhatsApp é o 54984352490. Quem é que chega para cantar pra gente aqui? Essa semana, né, perdemos o Rick, da dupla Rick Renner, né? Bah, que barbaridade, né? Mas acontece, isso aí não adianta a gente ficar, cada um vai na hora certa, né? Então, não adianta. É uma pena, mas acontece. Tantos já foram. A pena que eu sinto é que não estão se formando mais artistas de qualidade como era antigamente, né? Esse é o problema. Quem é que canta? Gino e Geno? Gino e Geno abre a nossa programação.
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0: Pois é, gente amiga, pois é, 9h21 já, né? 9h21, bom dia, pessoal, tudo certo, tudo tranquilo, temperatura boa, sol aparecendo, que beleza, né? É, afinal de contas, estamos na primavera. Mas a chuva deve aumentar aqui no Rio Grande do Sul entre domingo e terça-feira. É, o Rio Grande do Sul terá um novo período de chuva volumosa nos próximos dias. A instabilidade aumentando principalmente entre domingo e terça-feira. Conforme a Metsul Meteorologia, algumas regiões gaúchas poderão registrar acumulados superiores a 100 milímetros, com projeções entre 100 e 200 milímetros em determinados pontos. A chuva começa a aparecer de forma mais isolada neste sábado, mas as condições devem se deteriorar no domingo. O período de maior instabilidade está previsto entre domingo e terça-feira, quando a chuva poderá ser forte em diversas cidades. Os maiores volumes tendem a se concentrar em uma faixa que abrange o oeste, a campanha, a região central, os vales e a serra. O oeste gaúcho aparece entre as áreas com maior possibilidade de chuva volumosa. Além de chuva intensa, a possibilidade de temporais isolados, granizo e vento forte. A previsão, no entanto, não indica uma onda de tempestades com a mesma intensidade do episódio registrado na última segunda-feira. Os elevados volumes também exigem atenção para a elevação dos rios. Entre os cursos d'água citados pela Metsul Meteorologia estão os rios Santa Maria, Ibirapuitã e Jacuí, que possuem trechos ou nascentes em áreas que poderão receber chuva significativa. A instabilidade está associada inicialmente à formação de uma frente quente, posteriormente à atuação de uma frente fria, que deverá intensificar a chuva na terça-feira. A combinação dos sistemas pode provocar alagamentos, inundações e cheias de rios em diferentes pontos do estado. Para hoje, aqui na nossa região, a previsão não indica chuva, né? Não temos previsão de chuva aqui para Davi, região metropolitana aqui. É apenas dia de sol com nevoeiro ao amanhecer, muitas nuvens, mas sem chuva. Temperatura entre 14 e 28 graus. O sol nasceu às 6h13 e vai se pôr às 18h24. Para este domingo, previsão também de 0 milímetros de chuva, nada. Sol com muitas nuvens durante o dia, períodos de céu nublado. Temperatura amanhã fica entre 17 e 26 graus. Na segunda-feira, sol com muitas nuvens e pancadas de chuva à tarde e à noite. Previsão para segunda de 12 milímetros de chuva, com temperaturas entre 18 e 20 graus. Vejam que a temperatura não baixa muito, né? Terça-feira, então, será um tempo nublado, com chuva forte durante o dia. À noite a chuva diminui de intensidade, mas não para. Temperatura entre 19 e 22 graus, com previsão de 23 milímetros de chuva. Já na quarta-feira, chove apenas 3 milímetros. Temperatura entre 13 e 20 graus. Isso na quarta-feira. Muito bem. Nesse momento, aqui no centro da cidade, tempo bom, com sol brilhando. Temperatura em 23 graus nesse momento, temperatura em elevação. Certo? Dito isso, então, seguimos com a nossa programação. Mandar um alô especial para o meu xará Ayrton Arruda, lá na cidade de Vacaria. Está vindo a gente com a Dona Maria. Ó, o Ayrton e a Dona Maria tomando chimarrão em Vacaria. Mas até rimou, né? Ah, que coisa triste. Tá bom, então, meu xará. Um abraço aí para vocês. Também aqui, música para o pessoal que está indo para André da Rocha fazer mudança. Música do Bruno Prigo. Certo, já vamos rodar na sequência. Também o Oscarzinho pediu lembranças para todos os ouvintes e para nós aqui também, Oscarzinho, lá de Caseiros. Daí vamos abrir aqui, tem uma mensagem aqui no nosso WhatsApp aqui. Deixa eu ver aqui, vamos ver aqui.
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0: Certo.
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0: Tá bom, então. Duas vezes? Não, vou rodar uma vez só, eu acho, né? Tá bom, então. Já vou rodar na sequência. Bom dia, tudo bem? Gostaria de ouvir a música Você.

0: Cês e Deus do Zenete Cristiano, certo? Vamos rodar sim na sequência. Tem mais um áudio aqui. Deixa eu tentar ver se dá para baixar. Vamos ver aqui.
1: Prazer estar aqui com vocês.
2: Bom dia.
0: Bom dia.
2: Tudo bem?
0: Uhum.
2: Achei linda a mensagem que você falou.
0: Uhum.
2: Eu gostaria de ouvir uma música do Rick René.
0: Uhum.
2: Mãe, ofereço para todas as mães, tá?
0: Certo.
2: Tenha um bom dia, um bom final de semana.
0: Valeu, valeu. Para vocês também, para toda a família aí, tá bom? Vou fazer o seguinte, vou rodar então agora aqui. Agora é hora da gente ouvir uma do Amado Batista. É hora do Amado Batista. Amado Batista, eu vou rodar essa música aqui, que foi composta pelo Edson José da Silva e que foi gravada lá no ano de 2000, né, lá no álbum Estou Só. Tá com raiva de mim, é o nome da música, né? 927.
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0: É isso aí, gente amiga, bom dia, bom dia, bom dia. Sol brilhando, temperatura em 24 graus, temperatura está em elevação aqui no centro do 35. É 9:39 já, o tempo vai passando, gente amiga. É, vamos indo. Vamos indo. Eu tava vendo aqui uma notícia. Deixa eu ver aqui onde é que eu peguei aqui. As doenças inflamatórias intestinais disparam no Brasil em 13 anos. Pois é, o número de brasileiros com doenças inflamatórias intestinais cresceu mais de 5 vezes em 13 anos, passando de 30 para 158 casos por 100 mil habitantes entre 2012 e 2025. O aumento inclui enfermidades como doença de Crohn e a retocolite ulcerativa. O levantamento foi feito por pesquisadores da Universidade do Oeste de Santa Catarina, da Universidade Católica do Paraná, todos integrantes da Sociedade Brasileira de Coloproctologia. O trabalho teve ainda a participação de pesquisadores de instituições como USP, Unicamp e Universidade de Calgary, no Canadá. Muito bem, né? Um dos principais motivos, acho que é a alimentação, né? Hoje, tudo que você consome tem veneno, e o que não tem veneno, eles colocam antibióticos, né, para matar as bactérias. A gente tem que ingerir bactérias, né? O nosso intestino, ele tem mais de 300 milhões de bactérias e elas precisam ser alimentadas. Então nem tudo o que você come faz bem para sua saúde, né? A maioria das coisas não faz bem. Mas tudo bem, vamos deixar para outra. Vamos atender o nosso WhatsApp aqui. Um abraço para Salete lá de Marau. Um abraço para ela, para toda a turma lá de Marau. Tem aqui um pedido aqui da... Deixa eu ver aqui. Da Namir. Namir, bom dia. Manda uma para todas as mulheres. Renan Júnior, Tá Faltando Amor. Certo, vamos mandar. Essa música, na verdade, é Preciso Amar. O nome da música, já vamos rodar na sequência. A Dona Eva, vamos ver aqui. Baixa aqui, aumenta ali.
1: Bom dia, Ayrton, tudo bem? Aqui é a Eva Freitas, de Sirico. Eu queria pedir uma música. Eu queria a música com as irmãs Freitas, Me Leva.
0: Me Leva.
1: Eu queria oferecer para minhas irmãs, Davi, Maria, Márcia, e para o meu irmão lá do Paraíba, Adão.
0: Uhum.
1: Adão Freitas, tá bom? Se eu for atendida, eu agradeço. Obrigada, bom dia.
0: Fica tranquila, na sequência a gente roda, tá bom, Eva? Um grande abraço. Bom dia, toca a música do Rick Renner, Filha, para oferecer para nossa filha, que dia 24, quinta-feira, fez 8 aninhos. Homenagem dos pais Angélica e Alfeu Marchetti. Parabéns, então. Parabéns a... como é que é o nome da filhinha? Nome da filhinha, bom dia. Tá bom, então. Para a filha de vocês, parabéns. Já vamos rodar na sequência, então, o Rick Renner, Filha. Eu tô devendo a música aqui do Zeneto e Cristiano. Nós vamos ouvir agora Vocês e Deus, com Zeneto e Cristiano. Depois atendemos aí, temos Porca Véia e Rick Renner, Mãe, que eu tô devendo também aqui na Amizade FM. Vamos ouvir.
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1: É isso aí, bom dia, bom dia, bom dia, 9h57, hoje eu tô com o garrotilho, tô com o garrotilho hoje. É verdade, né, 25 graus a temperatura aqui no centro de Davi, temperatura boa, sol brilhando. Hoje tem Davi, né, tem Davi Futsal, hoje à noite, hein, todo mundo ali no ginásio Raimundo Zalza, a partir das 20 horas, o Davi enfrenta a equipe de São Luís Gonzaga, então... Vamos empurrar o Davi aí para mais uma vitória na Série B do Futsal Gaúcho. Hoje à noite, então, tem Davi e São Luís Gonzaga a partir das 20 horas ali no ginásio Raimundo Zalza. Certo? Um abraço pro pessoal do Davi Futsal aí também. Muito bem. Vamos ver aqui. Vamos ver aqui, tem mais participação lá de São Domingos do Sul. Meu amigo Ari Vicenzi. Roda, acordei com a mulher do outro do meu lado. Forte abraço pra ti também, ó. Um grande abraço pra ti. Quem esteve de aniversário, então, foi a Isabelle. Isabelle Vitória Marchetti. Um grande abraço e teve de aniversário dia 24. Vamos ouvir um áudio aqui. Vamos ver aqui um áudio. Um áudio é da Edite. Vamos ver aqui.
2: Oi, bom dia.
1: Bom dia.
2: Gostaria de ouvir a música Vamos Dançar Mulherada. Se for possível, eu agradeço. Muito obrigado.
1: Vamos Dançar Mulherada. Muito bem. Vamos ver na sequência, tá bom? Mas aqui, bom dia. Toca a música Vestido Colado para todas as meninas que estão na escuta. É o Luiz Tonini, muito bem, aê, grande Tonini, velho, mandando música para todas as queridas, todas as meninas que são muito queridas, segundo ele, né? Vamos rodar então, as meninas de Gentil, as meninas de Gentil, claro, claro, mas também pode ser de toda a região, claro, por que não, né? A gente não tem que ter preconceito contra ninguém, tá bom, Tonini? Eu vou rodar na sequência, tá? Vamos ouvir então. Eu tô devendo aqui música do Renan Júnior, música do Rick Renner e também das Irmãs Freitas, 9h59.
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0: É isso aí, gauchada. É, o tempo vai passando, né? 10:10, hora da coincidência, hora da coincidência. Prazer estar aqui com vocês. Mais um sábado. É, sábado, estamos já chegando no final do mês de setembro, já como o tempo passa, né? Estamos na primavera, teremos aí provavelmente ali um verão bem caprichado pelo jeito, né? Previsão de chuva para a noite de domingo. E segunda-feira será bastante chuvosa, né? Muito bem. Lembrando que hoje à noite tem Davi Futsal, jogando aqui em Davi, contra a equipe do São Luís Gonzaga, a partir das 20 horas, a partir das 8 da noite. Todo mundo está convidado para participar, empurrar o Davi para mais uma vitória na Série B do Futsal Gaúcho. Tenho aqui a participação da Olinda, aqui de Davi. Ela oferece música para as amigas do Clube do Idoso, aqui de Davi, que estarão participando de um grande bailão lá na cidade de Guaporé, no dia de amanhã. Amanhã tem bailão lá em Guaporé, então, e o pessoal da melhor idade estará indo para lá. A música Vestido Azul e Fofoca na Vilinha. Muito bem, já vamos rodar na sequência para você. Tem muito pedido de música, a gente vai rodando aqui conforme vão chegando os pedidos, tá bom? Tem também aqui... Cadê aqui? Vamos para o WhatsApp aqui. Abrir um áudio aqui no WhatsApp, vamos ver.
1: Eu queria oferecer a música Morena Luxuosa para minha amiga Isabel, que está de aniversário hoje, completou 45 anos, amiga e comadre.
0: Certo.
2: Bom dia, aqui é a Folha do Vanina. Quero oferecer uma música para minha filha Olivia.
0: Certo.
2: Meu genro Cristiano, minha filha Vanessa e meu cunhado Roberto Muller e por seu Sadi. Desde já agradeço por rodar. Perdi o ônibus no baile. Desde já agradeço. Não perdemos o programa de vocês.
0: Tá bom, muito obrigado. Isso aí eu acho que é banda modelo, né? Perdi o ônibus do baile. Mais um áudio aqui do Volmar. Vamos ver o áudio aqui.
3: Bom dia, meus amigos, como é que tá? É o Valmar Busnello aí na lida. Sai o João Luiz Correia descendo a serra.
0: Descendo a serra.
3: Pra curtir aí enquanto a gente tá no pega. Tá bom? Um abraço, bom trabalho pra vocês aí.
0: Valeu, Busnello, um grande abraço. Na sequência sai daqui a pouquinho, tá? Porque não. Vamos devagar. Bom dia, gostaria de ouvir a música Um Jantar para Jesus, se possível, claro. Tá certo, é quem aqui que está ouvindo, a Nelci, tá? Um Jantar para Jesus. Mais um áudio aqui, vamos ver.
4: É, velho, e daí, tudo certo?
0: Uhum.
4: É, sábado, né?
0: Sábado.
4: Roda a música para nós aí, aquela Uma Sola Jota.
0: Uma Sola Jota. Tá bom, então, Lajota do Cleiton Borges. Mais uma mensagem aqui. Bom dia, toca a música do Rick Renner, Só Pensando em Você, para a equipe Mobiliário e Planejados. Só Pensando em Você com Rick Renner. Vou anotar aqui, né? Porque tem bastante música. Só Pensando em Você. Eu vou atender o pessoal aqui que eu tô devendo, né? Do DJ Ruma Fátima. E já voltamos então na sequência, lembrando o nosso WhatsApp é o 984-35-2490. Não sai não, tem mais para você.

Muito bem. Mandar um abraço especial pro Bar do Iva. O Bar do Iva estão lá preparando o almoço. Quem quiser almoçar lá no Bar do Iva, pode só chegar lá. Um abraço para toda a Indiada. Amanhã é dia de chimarrão lá no Bar do Iva, né? Então vamos lá amanhã. Tá tudo certo. É verdade. São 10h26. Barbaridade. Vamos ver se eu consigo pagar todas as músicas que eu tô devendo aqui até as 11. Vai ser complicado, mas vamos tentando, né? Mandar um abraço especial pro Daniel, lá de Esmeralda. Ele manda a música Gaúcho de Coração, com Xará e Timbaúva, lá pra Serra Catarinense. Lá pra Santa Cecília. A Grace, lá em Santa Cecília. É o que é o ex-amor, né, do Daniel. Tá certo? Na sequência, então. Também o seu Demétrio Varal de Muliterno. Gostaria de ouvir a música Canarinho Cantador.

0: com o Teixeirinha na sequência também. Mandar um abraço especial pro, lá para São Jorge, pessoal de Entre Rios também. Um grande abraço. Vou abrir mais uma mensagem aqui. Bom dia, tudo bem? Queria oferecer uma música para minha mãe, Marlene Toffolo. Churrasco de José Mendes. Muito obrigado. Para você também, tudo de bom. Um grande abraço para dona Marlene. Vamos ouvir um áudio aqui. Deixa eu colocar no ponto.
1: Bom dia. Aqui de Santo Antônio do Palma. É a Judite Bebida. Peço para rodar a música do Amado Batista, Folha Seca. Ofereço para os meus filhos, o Lidimar e o Lucas. Uhum. Para minha nora, a Glória, a Marina. Para o meu neto, Antônio Gabriel. Em especial para meu namorado, Adelir Rodrigues. Uhum. Se for atendida, agradeço. Um abração para vocês aí da rádio.
0: Tá ok, então. Vamos fazer o possível para rodar até as 11. Bom dia, meu amigo. Roda a música para minha namorada, que está aqui, a Clair da Silva. A música Vestido Azul. É o Edson Perusso, de Siríaco. Vestido Azul já vai rodar, tá bom? Já vai rodar, tem vários pedidos. Mais um áudio aqui.
2: Bom dia.
0: Bom dia.
2: Eu queria ouvir a música Vestido Vermelho.
0: Vestido Vermelho? Ah, tem Vestido Azul, Vestido Vermelho, tem Casaco Verde, tem Blusa Vermelha. Ah, Vestido Vermelho. Tá, vamos a cata. Daqui a pouquinho a gente vê isso então também. Mais um áudio aqui. Bom dia, Banda Passarela Fique. Fique. Banda Passarela Fique. Tá bom. Na sequência então. Vamos pagar então. Chegando São Francisco.
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Pois é, 10h39, gente, aqui Amizade FM, um bom dia. Não vamos falar muito, vamos atender o pessoal, né? Porque talvez eu não consiga atender todos até as 11h10 por aí, né? Tem muita música que eu tô devendo, o pessoal continua pedindo, tá tudo certo. Vamos indo. Até que dá, tamo aqui. Mandar um abraço especial pra Eliane de Lima. A Eliane de Lima está de aniversário na próxima segunda-feira. Um grande abraço, homenagem da Zélia, da dona Zélia, de toda a família, também do pessoal da Pai de Muliterno. Parabéns, Eliane, um grande abraço. A música para ti é Mensagem de Aniversário, que vai rodar daqui a pouco, né? Muito bem. A notícia do momento é aquele negócio das bets, né? Que foram proibidas e tal, coisa e tal. Medida provisória do presidente aí proibindo as bets, que são as casas de apostas. Tem informações extraoficiais que talvez isso aí vai ser modificado na segunda-feira, né? Então, vamos aguardar, que ainda vai dar muito pano para manga essa questão das bets aqui no Brasil, né? Tem muita gente do dinheiro envolvida, então não sei. 10h40, também conhecido como 20 para as 11. Eu tô devendo essa música aqui do Xarai Timbaúva, Gaúcho de Coração. Eu vou rodar agora. Nesse bloco a gente vai atender também o pessoal que pediu perdi o ônibus do baile, e também Quando um Grande Amor Se Faz. Vamos ver aqui, vamos atender o pessoal então.

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1: É, aqui é o seu lugar, são 10h53, estão me falando que ali na praça está 29 graus a temperatura. Mas que barbaridade, até outro dia era geada, neve, temperatura baixa, e agora, né, aí ó, vê, quase 30 graus a temperatura nesse momento aqui no centro de Davi. Mas que barbaridade, não tem saúde que aguente, né? Mas enfim, vamos indo. Eu vou rodar mais música aqui atendendo o pessoal, que eu tô devendo. Eu tô devendo nesse bloco aqui João Luiz Correia, de Lucas e Lucian e o Cleiton Borges cantam. E eu já volto para atender mais pedidos, 10h54.

0: Esse é o Cleiton Borges. Cleiton Borges, é isso aí. Uma só lajota. Lembrando que hoje à noite tem jogo do Davi Futsal a partir das 8 horas ou às 20 horas. Ali no ginásio Raimundo Zauza, pela Série B do Futsal Gaúcho. A equipe do Davi enfrenta a equipe de São Luís Gonzaga. Todo mundo convidado, todo mundo presente no ginásio para a gente fazer, empurrar o Davi para mais uma vitória. Mandar um abraço para o Roberto. Tem mais uma mensagem de áudio aqui. Vamos ver aqui.
1: Dia, tudo bom?
0: Tudo.
1: Aqui é a Carolina de São José, São Jorge. Eu queria mandar uma música pro meu irmão, que hoje está de aniversário, Domingos Brigada, tio Mingo.
0: Desejar a ele
1: muitas felicidades, muitos anos de vida. Que Deus abençoe. Se puder mandar a música do Renan Júnior, ou JM, feliz aniversário.
0: Parabéns aí pro tio Mingo, parabéns, felicidades, um grande abraço. Não sei se vou conseguir rodar a música, né? Porque eu acho que eu não vou conseguir atender todo mundo, mas eu peço perdão se não rodar a música de todos, não tem muito espaço, né? Eu teria que... Vamos fazer um abaixo-assinado aí para aumentar o programa, né? Aumentar o tempo. Às 11h15 tem os informativos e não tem outro jeito, temos que cumprir o horário. Abraço também para Marli de Oliveira, que oferece música. Eu vou rodar a próxima música, então, aqui, Marli, para vocês aí. Para Marli, para o Gilson, para toda a indiada ali do São Luca, do São José. Do São José, tá certo? Encerro o programa, então. A minha participação vai ficando por aqui. Eu volto no próximo sábado, às 9h. Na sequência, músicas que vocês pediram. E depois, então, às 11h15, tem os informativos regionais. Pessoal, grande abraço. Até mais.
2: Não, tem mais para você.

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1: Bom dia a todos. Estamos iniciando o programa da Paróquia Sagrada Família Davi Canabara e Moliterno, neste sábado, dia 26 de setembro.
2: 11:15.
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2: Olá, bom dia a todos os amigos cooperados e cooperadas e também aos ouvintes aqui da rádio. Nosso informativo com as notícias da nossa cooperativa está no ar nesse final de semana dos dias 26 e 27 de setembro. Fique conosco.
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2: Foi inaugurada no dia 18 de setembro a indústria de rações Coasa, instalada em Água Santa. Com a entrada em operação, a cooperativa amplia sua presença na área de nutrição animal e a capacidade de produção de rações para bovinos de corte e de leite. Ivane Martini, que gerencia a nova estrutura, explica que a produção contempla rações fareladas e peletizadas para as diferentes fases do rebanho.
4: O que muda é que a gente passa a ter um portfólio atualizado, então a ideia é a gente reformular conforme a necessidade de atendimento, por exemplo, de vacas de alta produção, não que nós não tínhamos antes, mas que a gente consegue ter esse ajuste baseado nas exigências animais e também com as próprias exigências que vem surgindo, né, as atualizações de trabalhos científicos que comprovem melhor desempenho e nós podendo estar incorporando esses produtos nas linhas, as categorias de ração de bovinos leiteiros, então vaca lactação, vaca seca, novilha, crescimento e aleitamento e ração para robô. E para gado de corte, a parte de dietas de alta energia, proteinado, energético, crescimento e terminação. Mas na prática é poder também estar ampliando, né, e melhorando a questão do portfólio de produto. É uma virada de chave para que a gente possa acompanhar todas essa exigência, né? Tudo que o produtor também vem investindo e desenvolvendo na propriedade e nós, enquanto indústria, também possamos acompanhar essa necessidade do campo.
2: A novidade foi bem recebida pelo quadro social da Coasa, que se fez presente na cerimônia de inauguração.
5: Meu nome é Gilmar Babinotti, moro no Rincão do Campo, sou um dos sócios fundador. Para mim, nossa, é muito importante o crescimento da cooperativa, é uma fábrica importante. Eu acho que para o nosso município também é muito importante essa fábrica e a produção dela vai ser muito excelente, quanto à qualidade, quanto a tudo que existe aqui dentro, é muito importante para nós.
6: Meu nome é Larissa Perim, sou de Laranjeiras. Essa nova fábrica representa o esforço de todo o pessoal da Coasa, que vem fazendo há anos, e dos produtores que vem ajudando a manter firme e forte. Com certeza vai ajudar, cada vez mais vai melhorar a qualidade do produto. Com certeza lá dentro da porteira vai ser de grande importância, que vai ter produto de melhor qualidade e o serviço mais rápido, mais eficiente.
7: Bom, meu nome é Rodinei Bonora, sou filho de produtor e sócio também. Para nós, esse novo empreendimento da Coasa, esse novo investimento, proporciona bastante facilidades, né? Tanto na parte de nutrição, quanto a ampliação de vários tipos de rações, que também pode ser pensado, balanceado com os técnicos da Coasa, né? E pode ser implementado na propriedade.
2: O empreendimento recebeu investimento superior a 35 milhões de reais. Tem essa capacidade de produção de 15 toneladas por hora e gerou mais de 10 empregos diretos, considerando postos já ocupados e a ampliação da equipe. A instalação da indústria contou com a participação do BRDE, o Banco Regional de Desenvolvimento do Extremo Sul, que viabilizou o investimento por meio do Pronaf Agroindústria, enquanto que a Administração Municipal de Água Santa colaborou na preparação do terreno. Durante a cerimônia, o prefeito de Água Santa, Juliano Favreto, ressaltou a decisão da cooperativa de realizar o investimento no município onde nasceu.
8: Primeiramente, parabenizar a Coasa, né, por esse investimento. A gente sabe que é uma fábrica moderna, né? Agradecer, né, o investimento aqui em Água Santa, desejar sucesso nessa caminhada. A gente sabe que a Quasa já faz sucesso, mas vai fazer muito mais, com certeza, com produto de melhor qualidade, né, com mais tecnologia, e torcer que tudo dê certo. Então, muito obrigado novamente pela Quasa investir em Água Santa.
2: Já Alexandre Barros, do BRIDE, destacou o papel do financiamento no desenvolvimento regional.
9: Num momento como este, a gente entende melhor qual é o nosso papel. Então, o nosso papel de verdade é esse: a gente promover desenvolvimento, que está no nome do BRDE, e através de pessoas como vocês que a gente consegue atingir esses resultados, atingir esse objetivo, passando por essas pessoas, por essas estruturas, por essas entidades, organizações como é a Coasa hoje. Porque essas entidades é que fazem as coisas acontecerem. Então a gente tem que fazer isso aqui, isso que nós todos estamos fazendo aqui hoje, trabalhando, trazendo resultado de verdade, porque esse é o progresso que nós precisamos, esse é o desenvolvimento que o Rio Grande do Sul precisa, que a nossa região norte precisa, e nós temos muito orgulho de fazer parte disso, porque a gente enxerga com gratificação o resultado disso, o resultado do trabalho do BRDE, que é um trabalho burocrático, normatizado, por sermos banco público, por trazermos recursos públicos, e isso tem uma porção de regras. Mas o resultado final é que nos dá gratificação de estar vivendo um momento como esse e dizer que nós somos parceiros para isso. Somos parceiros para crescer, parceiros para desenvolver, manifestar nossa felicidade em estar participando desse momento. Vida longa à Coasa e a toda a sua comunidade, aos seus associados e a todos que dependem da cooperativa. Parabéns.
2: A nova estrutura também amplia a área atendida pela cooperativa, com previsão de alcançar produtores em um raio de aproximadamente 200 quilômetros a partir de Água Santa. Ao falar sobre o alcance do empreendimento e a relação com os produtores da região, o presidente da Coasa,

0: é o nosso compromisso. E os produtores já estão comprovando isso na prática. E é assim que nós vamos crescer, ganhar escala, rentabilizar também esse negócio. E nós temos certeza que esse resultado vai acontecer. E por isso que eu vou, só para finalizar, insistir numa questão: o quanto é importante nós valorizar o que é nosso, porque a gente quer fazer sempre o bem, e o bem retorna para todos. E isso que a gente fica muito feliz em estar junto, construindo essa caminhada. Eu quero dizer para vocês que nos orgulha muito, é uma conquista extremamente importante para a cooperativa, essa indústria. É uma conquista que tem um fator econômico e de tecnologia empregado, e nos desafia a nós se qualificar mais, a própria equipe se qualificar mais e vencer desafios. Viva Coasa!
1: No site e nas redes sociais da Coasa, você pode acompanhar também as imagens da indústria de rações que já está em operação.
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1: O Informativo Coasa hoje conta também com a presença da Pamela Biff e do Alexei Gobetti, do Departamento de Nutrição Animal. E eles nos falam um pouco sobre a gestão de dados. O que não é medido não pode ser gerenciado, né? Bem-vindos, bom dia.
3: Bom dia, Ana. Bom dia, pessoal. É sempre uma satisfação estar aqui conversando com vocês.
4: Bom dia, Ana. Bom dia, associados Coasa.
3: A gente sabe que todos os dias se geram muitos dados dentro da propriedade, como a produção de leite, o consumo de ração, reprodução, CCS, CBT, medicamento, custo. Então, registrar esses dados e principalmente analisar eles ao longo do tempo nos permite identificar onde a gente está ganhando e onde a gente está perdendo, né? Mas o porquê de acompanhar esses dados? Então, a produção, acompanhar os litros, vaca dia, produção por lote, evolução do rebanho, vai nos permitir identificar a queda de desempenho antes que ela se torne um problema maior. Alimentação, relacionar o consumo dessas vacas com a produção e o custo da dieta e ajustar quando necessário. E evitar os desperdícios também. Identificar algum problema reprodutivo através dos dados de reprodução, os dados de sanidade e principalmente os custos de propriedade, né? Que a gente sabe que vários produtores fazem esse acompanhamento. Mas também usar esses dados para comparar a evolução da propriedade durante os anos, né? Então a gente consegue fazer isso olhando esses dados. O principal objetivo não é ter muitos números, né? É usar os números para tomar as melhores decisões. Então uma propriedade que acompanha os seus indicadores, ela vai conseguir responder perguntas bem importantes, que é: quanto custa para produzir um litro de leite? Qual lote apresenta a melhor eficiência dentro da fazenda? Quanto eu estou gastando com alimentação por litro produzido? Quantos litros eu estou deixando de produzir por problemas de casco, mastite, enfim? Como está a minha eficiência reprodutiva? Quais vacas estão dando retorno e quais estão gerando um prejuízo? O que mudou depois de uma alteração de dieta ou de um manejo que foi implementado dentro da propriedade? Então, isso são alguns exemplos do que a gente responde tendo os dados, né? Então, uma gestão de dados, ela transforma a propriedade de uma atividade baseada em percepção em uma atividade baseada em informação. Então, essa informação, ela pode ser adquirida através dos dados que o produtor anota nos cadernos. Ela pode ser utilizada através do aplicativo que o produtor usa dentro da propriedade. Ela pode ser adquirida de diferentes formas, né? O importante e o recado que eu gostaria de deixar é: anotem, tenham esse hábito de anotar o que acontece dentro da fazenda, para que a gente consiga juntos olhar para esses dados e gerir esses dados e ajudar o produtor a ter uma maior rentabilidade, né? Então, ser mais eficiente dentro do próprio negócio.
4: Eu já começo com a seguinte pergunta: será que coletar dados é coisa apenas de fazendas grandes? E já respondo, né? Que não é apenas para fazendas grandes. Quanto menor a propriedade, mais importante é conhecer, né, os números que estão ali dentro dela. E o produtor pode começar pelo básico, anotar esses números que são gerados diariamente dentro da propriedade, em todos os setores e também em todas as categorias, né, animais. São informações simples, né, que podem mostrar muita coisa. O problema, né, pode estar escondido de atrás de um número, mas isolado, né, aquele número parece que está normal, né, a propriedade. E aí, justamente, que entra a análise desses dados. Coletar informação sem analisar também não vai resolver o problema. O objetivo é transformar esses números em decisões. E sempre digo, né, o que não é medido dificilmente, né, pode ser melhorado. E qualquer

0: Qualquer propriedade, independente do seu tamanho, podem acompanhar esses indicadores. Pode começar com um caderno, coisa básica aí, ou uma planilha, ou até mesmo, né, o aplicativo SmartCoop, que é disponibilizado, né, para os associados quase. Mas o mais importante é registrar, comparar, né, e também tomar a decisão em cima da realidade da propriedade ali. Eu sempre digo, né, que produzir mais é importante, né, mas produzir com eficiência ajuda aí, né, colocar dinheiro no bolso do produtor. Para finalizar o programa aí, um abraço a todos os associados Coasa e ficamos à disposição, nós do Departamento Técnico aí de Proteção Animal da Coasa.
1: Sempre muito bom vir aqui passar um pouquinho de informação e dividir com vocês aí as nossas experiências de campo. Um abraço e até a próxima.
2: Um abraço, obrigada pela participação.
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2: As cotações da sexta-feira, dia 25 de setembro. Preços para associados. A soja com DAP, R$ 147. O milho para sócio com DAP e fidelização, R$ 64. E o trigo pão, PH 78, R$ 76 com fidelização. Estas as cotações da sexta-feira, dia 25 de setembro.
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2: Aqui no Informativo Coasa, o momento em que repassamos as nossas vagas de trabalho, chamando a atenção de você que está em busca de uma oportunidade de fazer parte da equipe. Temos vagas para auxiliar de armazenagem e beneficiamento para a Lagoa Vermelha, auxiliar de estoque para a indústria de rações em Água Santa, auxiliar de produção para a indústria de rações em Água Santa, balanceiro para Camargo, consultor técnico de vendas para a indústria de rações em Água Santa e motorista de caminhão para a matriz em Água Santa. Se você ficou interessado em alguma dessas vagas, acesse a aba Vagas no site coasrs.com.br e envie o seu currículo. No site, você também pode se cadastrar no nosso Banco de Talentos para futuras oportunidades. Se preferir, envie o seu currículo para o e-mail currículo@coasrs.com.br ou ainda deixe o seu currículo em uma de nossas unidades e vamos juntos cooperar para desenvolver. E para fechar o programa de hoje, quero antecipar duas datas para que nossos cooperados e cooperadas desde já se organizem. Dia 8 de outubro acontece a Noite de Campo das Culturas de Inverno, a partir das 17 horas em Água Santa. E no dia 15 de outubro, o evento mais querido da região, o Encontro Mulher Coasa, também em Água Santa. Confira a programação completa nas redes sociais, @coasars. Os passaportes solidários para ambos os eventos já podem ser adquiridos nas unidades da cooperativa. E claro, nos próximos programas nós vamos falar mais a respeito desses dois momentos que já fazem parte, né, do calendário institucional da Coasa, ok? Por hoje era isso então, grande abraço e até o próximo informativo.
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0: Bom dia a todos. Estamos iniciando o programa da Paróquia Sagrada Família da Vicanabara e Moliterno neste sábado, dia 26 de setembro, último final de semana do mês de setembro, no mês da Bíblia. E este final de semana, de modo especial, o Dia da Bíblia. Celebramos o Dia da Bíblia. O Salmo da Missa desse domingo, Salmo 24, recordai, Senhor meu Deus, vossa ternura e compaixão. Mostrai-me, ó Senhor, vossos caminhos e fazei-me conhecer a vossa estrada. Vossa verdade me oriente e me conduza, porque sois o Deus da minha salvação. Em vós espero, ó Senhor, todos os dias. Recordai, Senhor meu Deus, vossa ternura e a vossa compaixão que são eternas. Não recordeis os meus pecados quando jovem, nem vos lembreis de minhas faltas e delitos. De mim lembrai-vos, porque sois misericórdia e sois bondade sem limites, ó Senhor. O Senhor é piedade e retidão, reconduz ao bom caminho os pecadores. Ele dirige os humildes na justiça e aos pobres ele ensina o seu caminho. Recordai, Senhor meu Deus, vossa ternura e compaixão. Glória ao Pai, ao Filho e ao Espírito Santo, como era no princípio, agora e sempre. Amém. Então nós estamos fechando mais um ciclo, né? A gente falou todas as missas, mês de agosto a gente rezou o chamado de Deus, que vem através do batismo, a nossa vocação. Mês de setembro a gente rezou, então durante esse mês, o nosso aprender, o nosso aprendizado, os ensinamentos para a gente conseguir cumprir bem essa vocação. E no mês de outubro, que nós vamos iniciar agora, a gente vai rezar a realização da nossa missão. E depois, em novembro, a recompensa, né? O juízo final. Então, esse fechamento com essa celebração, o dia, então, da Bíblia, da Palavra de Deus, ou do registro da experiência que as comunidades, que as pessoas fizeram de Deus, né? Essa experiência registrada nesse livro continua orientando a nossa vida, a nossa igreja, as nossas comunidades. Quanto à nossa programação, nesse sábado 26, às 14h30, missa na comunidade São Pedro, às 18h30, missa aqui na Matriz, a missa da catequese, o quarto final de semana. Domingo, dia 27, às 9h, então, a missa na comunidade Santo Antônio de Moliterno. Às 10h30, missa e festa na Capela Nossa Senhora do Rosário, a festa da Padroeira. Então, reforçamos o convite a toda a comunidade que costuma prestigiar, né? Para poder participar, prestigiar a comunidade do Rosário com a festa nesse domingo. Quinta-feira, dia 1º, às 13h30, nós temos as confissões com o grupo da Primeira Eucaristia da comunidade Santo Antônio de Moliterno. 19h30, missa na comunidade Nossa Senhora Consoladora. Sexta, dia 2, às 18h30, a missa da Matriz, a missa aqui na Matriz, a missa da Saúde. Domingo, dia 4, domingo das eleições, às 9h, a missa na Matriz. Lembramos também que nessa última semana, agora a gente está encerrando então a coleta do açúcar para a Romaria Arquidiocesana. Nossa Romaria acontece no dia 11 de outubro, lá no Santuário Nossa Senhora Aparecida, né, do Passo Fundo, Santuário Arquidiocesano. Então reforçamos o convite a todos para participar da Romaria. Muita gente vai participar no dia 10, que é o sábado, muita gente vai participar no domingo, dia 11, muita gente vai participar na segunda, que é o dia 12. Então convidamos a comunidade também para prestigiar a nossa Romaria. Então essa semana a gente encerra a coleta do açúcar para entregar então como nossa oferta, nossa participação das famílias de Davi Canabarro na construção da Romaria da nossa arquidiocese. Eram essas as nossas comunicações. Desejo um bom domingo, uma boa semana a todos.
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3: Bom dia. Hoje é sábado, dia 26 de setembro de 2026. Estamos iniciando o informativo do Sindicato dos Trabalhadores Rurais de Vanini, Muliterno, Davi Canabarro e Siríaco. Na apresentação hoje do técnico em agropecuária, Darcy Preto, e sobre a responsabilidade do Sindicato dos Trabalhadores Rurais de Muliterno. Iniciamos com as informações do Sindicato dos Trabalhadores Rurais de Vanini. Temos o cartão FETAG Mais para serem distribuídos aos associados e associadas. Com este cartão temos diversos convênios com ótimos descontos. Maiores informações passem no sindicato. O sindicato tem planos telefônicos da TIM e Vivo. Adquira um plano barato e não se preocupe em inserir créditos para fazer ligações. O sindicato firmou convênio com a Zanella Topografia, oferecendo descontos exclusivos aos associados em serviços de georreferenciamento e glebas de terras. Para maiores informações, procure o sindicato. Já estamos fazendo o ITR e o CCIR, então, e o prazo é até 30 de setembro. Então, durante essa semana agora, é o finalzinho aí. Quem não fez ainda deve fazer. Convênios. Sindicato de Vanini, Sindicato dos Trabalhadores Rurais de Vanini, avisa que tem convênio com assessoria jurídica, com o advogado Edelar Ângelo Poçan. Próximo atendimento será o dia 28 de setembro, na próxima segunda-feira, então, pela parte da tarde. O oculista atenderá no dia 15 de outubro, a partir das 11 horas. Os interessados deverão agendar. A iridóloga Vera atenderá no sindicato. Então, quem precisar pode passar lá para agendar, que não tem a data ainda, mas vai ser comunicado. Cooperativa de Agricultores de Vanini. Comunicamos que a Coagri repassa pintos e poedeiras sob pedidos. Quem quiser pode passar ou ligar no telefone 981-23-7904. 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Agora passamos às informações do Sindicato dos Trabalhadores Rurais de Davi Canabarro. Cartão FETAG Mais. Avisamos aos associados que estamos fazendo os cartões FETAG Mais. Para fazer o mesmo, o associado deve trazer uma foto 3x4. Com esse cartão, os mesmos terão descontos em vários estabelecimentos a nível de estado. E aqui no município de Davi Canabarro, temos o convênio com os seguintes conveniados: Farmácia Mais Economia, Laboratório Andrés, Conceito Análises Clínicas, Psicóloga Aline Rotini, Terapia Integrativa Luzia Felipe e TEG Odontologia, que compreende os odontólogos Júnior Canci, Gabriela e Débora Bertucci Nalim. Maiores informações junto ao sindicato. O oculista estará atendendo no sindicato no dia 15 de outubro. Quem precisar passar para agendar. Custeio Agrícola 2026-2027. Avisamos aos interessados em contratar operações de custeio da safra 2026-2027 que está ocorrendo, que já estamos fazendo, né, os projetos para, e as contratações também, tanto do Banco do Brasil como do Sicredi. Os associados interessados devem procurar e o trabalho é gratuito. Aviso, estamos fazendo o ITR e o CCIR, o prazo encerra no dia 30. Não deixe para os últimos dias, que está nos últimos dias, né? Essa semana mais 3 dias somente. Avisamos também para quem retirou semente de aveia e azevém, que o prazo é o dia 30 de setembro. Troca-troca de milho. Os associados que fizeram pedido de semente de milho podem passar no Sindicato dos Trabalhadores Rurais para retirar. Passamos agora às informações do Sindicato dos Trabalhadores Rurais de Ciríaco. Avisos. Fala geral as declarações de ITR e CR até quarta-feira, dia 30 do 9. Então, quem não fez ainda o ITR e o ICR é muito importante, isso vale para todos os municípios aí que a gente está fazendo o programa, até o dia 30. Então, quem não fez ainda deve procurar o sindicato para ser feito. Os interessados em pastagens de verão, as sementes de milheto, já temos para retirada. O oculista atenderá no sindicato no dia 15 de outubro, de manhã. Agende a sua consulta. A diretoria da Cooperativa dos Agricultores de Ciríaco, a CAC, gostaria de comunicar que quem tem nozes secas para descascar na máquina descascadora, que entre em contato. O sindicato possui convênios com a funerária Mosse, que há mais de 60 anos acolhe famílias com respeito e cuidado nos momentos mais delicados. Com o Lisotti Laboratório em Ciríaco e o Laboratório Andrés de Davi Canabarro. Fonoaudióloga Andressa Petroli, médica do ouvido. Também disponibilizamos de pilhas e umidificadores para o seu aparelho auditivo no sindicato. Com o Dr. Edelar Ângelo Poçan, presta assessoria jurídica. A oftalmologista doutora Luciana Reginato, médica da visão. Com Zanella Topografia para georreferenciamentos e glebas de terras. Temos também planos de telefonia com a Vivo, a Brut Telecom, serviços do INSS, cartão FETAG Mais para os associados para garantir descontos no Estado. Entre outros convênios na cidade, para maiores informações, então ligue ou passe no sindicato. Agora, para finalizar, então, passamos às informações do Sindicato dos Trabalhadores Rurais de Muliterno, no programa Agricultura Familiar em Destaque. Informações e avisos importantes para toda a nossa comunidade muliternense. Declaração do ITR e CCIR. Trazer escritura ou matrícula atualizada. Trazer o último ITR declarado. Também o último CCIR declarado. De preferência, trazer também o CAR. O prazo para fazer a sua declaração encerra no dia 30, então na próxima quarta-feira. Isso vale para todos os municípios. Procure o sindicato e venha fazer a sua declaração dentro do prazo. Nota fiscal fácil. Agora é obrigatória a emissão da nota fiscal fácil. O sindicato dispõe de auxílio e orientação para quem deseja aprender a utilizar o aplicativo. Atendimento com optometrista. Teremos atendimento no mês de outubro com um novo profissional, um optometrista que atende no Sindicato dos Trabalhadores Rurais de Davi Canabarro e Ciríaco. Agende a sua consulta no sindicato. Pedidos de alevinos. Procure o sindicato, solicite as variedades disponíveis. Faça o seu pedido com antecedência. Entrega prevista para o dia 1º de dezembro, agora desse ano. Mudas de batata doce. Quem precisar de mudas de batata doce, passe no sindicato fazer a sua reserva. Este ano tem a favo de mel que é sem rama. É a nova variedade aí que foi lançada no último ano e esse ano já vai estar disponível, então, essa nova variedade. O Sindicato dos Trabalhadores Rurais de Muliterno informa que para quem deseja adquirir sementes de milho, tem a oportunidade de garantir sementes de qualidade com preço especial e prazo de pagamento para 2027. Temos milho em quilos para quem precisa de pouca quantidade. Os interessados devem procurar o sindicato para fazer sua encomenda e obter maiores informações sobre qualquer outro assunto que for de seu interesse. Então era isso que nós tínhamos para o dia de hoje. Desejamos a todos um bom final de semana e até o próximo programa. Tchau.
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5: 11:48.
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0: 10:22. 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
2: Olá, boa tarde. Estamos iniciando mais um programa da Administração Municipal de Davi Canabarro neste sábado 26 de setembro de 2026. Como sempre, a gente agradece a sua audiência, pede para que você aumente um pouquinho o volume do seu dispositivo para ficar bem informado. E hoje nós vamos conversar com a Rosimere Alves Galante, com o Vanderlei Posa, né, que trabalham na Emater aqui do município de Davi Canabarro, sempre, né, trazendo várias atividades, várias ações em prol da agricultura, né, em prol de desenvolver atividades importantes para o município. E a gente vai conversar, né, sobre algumas coisas que aconteceram ao longo desse ano e também sobre a perspectiva de trabalho, né, para os próximos anos. Rosimere, começamos com você, então. Boa tarde, bem-vindo ao programa.
3: Boa tarde a todos os radiovintes da Rádio Amizade. É um prazer estar retornando ao programa de rádio aqui da Administração Municipal, onde nós vamos falar um pouco sobre alguns eventos que realizamos, e claro, sempre em parceria com várias entidades, né, que foi feito na semana, e também alguma coisa do nosso planejamento para o ano de 2027.
2: Então, Rosimere, falando sobre os últimos eventos, né, ou o último evento realizado, que foi um evento específico direcionado para as mulheres dentro da Semana Farroupilha. A gente sabe a importância, né, da gente divulgar, da gente difundir a cultura gaúcha. A Semana Farroupilha é o momento, né, que a gente traz esse orgulho à tona também. Óbvio que ao longo de todo o ano, mas ali é um momento mais específico. E a Emater, junto com outras entidades, como você colocava, né, definiu para esse ano fazer um momento específico ali para as mulheres. E também a gente conversava antes de iniciar o programa, né, dessa questão de por que específico para as mulheres, para ter justamente esse incentivo para que elas participem, né? A gente sabe que, né, muitos eventos ali têm sim a participação das mulheres, mas tendo um evento específico também a gente reforça que a importância das mulheres também no meio da cultura.
3: Com certeza, Eduardo. Quando a gente pensou, então, fazer esse encontro específico para mulheres, a gente elaborou um projeto, né, junto com o CRAS, a Emater, o Sicredi, a administração e secretarias, né, e veio junto, então, com toda a programação do CTG, né, e esse ano foi reativado toda essa programação da Semana Farroupilha, que foi muito bem elaborada e muito bem aceita pela comunidade. E aí nós tivemos esse encontro para mulheres, né, como tu disse, para difundir a cultura gaúcha para mulheres. As mulheres são diferentes, né, dos homens. Elas gostam de se encontrar entre, não diferentes, né, mas elas gostam de encontros mais que levem alguma coisa de conhecimento, encontrar as amigas, né, encontrar pessoas de outras comunidades, né, e que tenha esse tema de conhecimento. Então foi elaborado com essas entidades que eu falei, e nós tivemos então a participação do Ilvandro Barreto de Melo, que ele é um especialista sobre erva mate. Então a gente trabalhou mais a questão da erva mate nesse encontro, que abordou toda a importância da erva mate, que entra desde a fabricação de cosméticos, o próprio chimarrão, né? Então ele abordou bastante essa temática. Em segundo, então, foi uma colega, a Natália, que ela trabalha em Água Santa. Também ela trabalhou os diferentes tipos de chimarrão, os diferentes tipos de cuia, diferentes tipos de bomba, contou um pouco da história, né? E acho assim, a gente percebeu que teve uma boa aceitação. Depois o pessoal do CRAS então entrou com algumas brincadeiras, sorteios de brindes, né, que foram doados pelas

0: entidades também que participaram, né? Que até eu esqueci de colocar que o sindicato também dos trabalhadores rurais participou com brindes, né? E também participou da parte da organização, né? O Sicredi, o CRAS, a administração, né? Então, teve a participação ali de todas essas entidades, porque a gente não é nada sozinho, né? Então, tem horas que a gente colabora com o palestrante, que a gente tem toda a estrutura regional, né? Em outros momentos colabora de outra forma, né? E acho que foi bem interessante, né? Toda semana Farroupilha está incluída a mulher também, foi muito interessante.
1: Exatamente, então aproveita-se ali, né, todo esse ensejo da cultura, da tradição, para trazer todos os públicos para participar e difundir também, divulgar, né, para quem conhece, para quem não conhece, para fazer parte dessa cultura tão bonita que a gente tem. Vanderlei, boa tarde também ao senhor, bem-vindo ao programa.
2: Boa tarde, Eduardo, boa tarde a todos que nos ouvem.
1: Então, outro assunto que a gente traz ao programa de hoje é o seminário Terra Forte. A gente já falou algumas vezes aqui, né, no programa sobre esse programa, né, que faz parte do governo do estado do Rio Grande do Sul e que vem sendo desenvolvido, né, pela Emater nos municípios, aqui em Davi Canabarro também, muito importante. E agora então a gente tem aí o desdobramento, né, desse programa, a continuidade das atividades desse programa que já está funcionando no município.
2: Isso mesmo, Eduardo, como continuidade do programa, então, como mais uma etapa de qualificação técnica, então, para os produtores. Pensamos juntamente com a administração municipal, a Secretaria da Agricultura, em promover um momento técnico, um momento de aprendizado para os produtores. Então, juntamente com as entidades mencionadas, pensamos em dois temas que, de certa forma, de grande importância aqui para o município. No primeiro momento, levando em conta que no município são todas pequenas propriedades, são em torno de, segundo o último censo do IBGE, 640 propriedades, pensamos então um pouco na diversificação das culturas do município. Então, junto com o Sidney, que é o secretário de Agricultura, pensamos em trazer um pouco da citricultura como uma opção para o produtor variar um pouco a sua atividade econômica. Então, trouxemos um colega de pai e filho, onde lá nesse município já se desenvolve já há muitos anos e já é uma cultura de grande importância para a região. Trouxemos ele para relatar um pouco do que vem sendo desenvolvido e de que maneira vem sendo aplicada essa cultura nas propriedades, com a intenção de agregar um pouquinho de valor. Até me recordo que certa vez, conversando com o colega Marcos Galetti, que veio para apresentar a cultura, perguntei para ele sobre a possibilidade da implantação dessa cultura no município. Me falou ele, de ao redor das casas, o que mais vocês têm de fruta? Eu disse, na verdade, é citro mesmo. E então, pensando nisso, por que não agregar um pouco de valor para as propriedades com essa cultura? Foi falado um pouco, então, sobre a implantação dos pomares, o dimensionamento, a viabilidade econômica para o município. E de segundo momento falamos também sobre outro assunto muito importante, que são os biológicos. Os biológicos hoje vem ganhando muito destaque, já vem sendo aplicado nas propriedades há muito tempo, e então, pensando nisso, pensamos em um momento para agregar um pouco de conhecimento para os produtores falando sobre essas tecnologias. Me deixo um pouco contente, até porque desse assunto também, como foi tratado no evento, já estamos colhendo frutos. Na próxima semana já estamos com uma viagem marcada para conhecer uma propriedade de São Domingos que já desenvolve essa multiplicação de bactérias na propriedade. E então estamos indo para lá com um grupo de produtores que tem interesse em trazer para o município essa tecnologia e começar a aplicar nas propriedades do município.
1: Agora, Vanderlei, essa questão da diversificação das culturas talvez é uma chave importante para a gente trocar, né? Ligar essa chave onde vai agregar valor na propriedade, vai trazer um rendimento extra e também, às vezes, até aproveitar uma parte da propriedade aí que estava improdutiva, que não tinha nenhuma cultura, para trazer, aumentar aí o rendimento dessa propriedade, já que a gente trabalha com propriedades normalmente de pequeno porte.
2: Com certeza, Eduardo, o que a gente vem percebendo a campo é que aquelas propriedades que diversificam as suas atividades vêm se destacando mais em questão econômica. Geralmente a propriedade diversificada, propriedade que tem várias fontes de renda, consegue driblar aquela situação, às vezes, que a monocultura, às vezes, acaba inviabilizando a propriedade. Então, nesse sentido, sim, uma propriedade mais diversificada, uma cultura a mais que tem, acaba, às vezes, mantendo, dando possibilidade de que o jovem se mantenha na propriedade, dando possibilidade para que aquele agricultor mantenha a sua propriedade ativa.
1: E aumenta, aumenta o ganho, aumenta o poder econômico, isso faz o município também ir melhor em todas as áreas, né? Agora, outro assunto para o programa de hoje também é a questão do planejamento, falando, a respeito dos trabalhos da Emater. A gente sabe que quando se fala de agricultura é uma área muito ampla, tem muitos assuntos a serem trabalhados, tem muita coisa importante, mas precisa se ter um norte para seguir, precisa ter um planejamento e precisa pensar a nível de município. Estamos em Davi Canabarro, o que é importante trabalhar aqui no município de Davi Canabarro? As nossas áreas são muito diversas e talvez o que é trabalhado lá na campanha, o que é trabalhado lá na área do litoral é muito diferente daqui, então a gente precisa ter um planejamento, ter da onde partir, para onde seguir. Eu gostaria que, vocês pudessem falar de como é que se trabalha isso dentro da Emater.
0: Todo ano, Eduardo, no mês de agosto e setembro, começa o processo de planejamento das atividades na Emater. A princípio, então, é feita uma reunião do central com o regional, e que também já afinam qual o direcionamento de cada região, de cada prioridade de cada região. Depois do regional, então, passa para as micro-regiões, que na nossa de Passo Fundo são três micro-regiões. E das micro-regiões, então, vem para os municípios fazerem o seu processo de planejamento. Começa então com o estudo da situação, a atualização está no sistema nosso, no Sisplan, o estudo da situação, a gente atualiza, coloca dados sociais, econômicos, ambientais, como se desenha todo o município. E depois a gente passa por um processo de avaliação do plano do ano, no caso esse ano de 2026, a gente avalia atividade por atividade que a gente planejou, ver o percentual que a gente atingiu, No nosso município estamos com 88% das atividades planejadas estão executadas, Então, até o final do ano, a gente praticamente chega próximo ou ultrapassa 100%, mas no decorrer do ano podem acontecer coisas que tu não atinja 100%, nunca tu vai atingir exatamente, E podem acontecer coisas durante o ano que não estavam planejadas, aí a gente faz um planejamento continuado,
1: Até porque pode surgir demandas novas.
0: Demandas novas, e aí se faz um planejamento continuado durante o ano.
1: É por isso que a gente chama de planejamento,
0: Planejamento. Daí a gente tem a possibilidade lá no sistema de planejamento de a gente abrir uma atividade que apareceu nova no município, por exemplo, o citros, Que o Vanderlei falou. Aí depois da avaliação a gente faz o processo de planejar 2027, mas a gente não vai fazer esse planejamento e essa avaliação só na nossa Emater fechada, Como a gente tem o Conselho Agropecuário e tem as entidades que a gente trabalha junto, a gente convida para uma reunião e leva essas que foi agora no último dia 16, leva a avaliação que a gente fez do plano, leva para as entidades e planeja junto. Dentro desse planejamento também tem um plano plurianual, no caso do ano de 2024 ao 2027. Então, ano que vem, a gente vai fazer um novo plano plurianual. Aí o conselho, então, escuta nós, conversa, avalia e sugere também as atividades e nos dá um ok. Quais são as atividades prioritárias, né? Então, e aqui no município de Davi Canabarro, as prioritárias do plano plurianual continuam sendo anuais. Mas nós temos mais 37 atividades, não que não sejam de importância, de relevância, mas a gente tem que ter um olhar para esses que o conselho, que ali faz parte o prefeito municipal, secretário da agricultura, agricultores, né? Aqueles que vão votar, né? A inspetoria veterinária, as pessoas, né, da agricultura, voltar da agricultura, né? E a gente convida as entidades também que não têm voto, mas também para participar. Então, os eixos prioritários do plano plurianual e também do ano, para o ano que vem, são bovinocultura de leite e pecuária familiar, que nós estamos com 99% do nosso planejamento atingido, fruticultura e olericultura, vem toda a questão ali dos morangos, né? Depois o Vanderlei também pode explicar melhor. Acesso a políticas públicas, a direitos sociais e socioassistenciais, essa parte toda. De atendimento, né, às famílias, né, o acesso, e as nossas atividades nós colocamos todas elas como um acesso a políticas públicas, né, saneamento básico e ambiental e grãos, e de essas outras atividades, né. Então a gente, até o final do ano, agora a gente vai, até dia 6 nós vamos terminar de concluir, de colocar no sistema em números, né, quantas famílias vamos atingir, né, então a gente às vezes tem bastante trabalho burocrático também, mas aí a gente consegue planejar para ter um direcionamento para o outro ano, e esse direcionamento é aprovado, né, pelo Conselho Agropecuário. E as atividades também, a gente tem a contrato com a Secretaria, com a SDR e com o SEAP, né, Secretaria da Agricultura e a SDR. E também mantemos contrato com a Prefeitura Municipal, né? Então a gente tem que entregar um determinado número de famílias assistidas para a Prefeitura Municipal. Isso tudo está, né, nesse sistema de planejamento, no gestão de serviços, que a gente chama, que a Prefeitura pode ter acesso e ver lá quantas famílias a gente atingiu, o dia que a gente visitou, o dia que a gente atendeu. O por isso, né, da nossa burocracia de pegar assinaturas, CPFs, que a gente, o que a gente registra, a gente tem a comprovação.
1: E interessante também é que, planejando dessa maneira, provavelmente a gente consegue atingir as especificidades, né, da propriedade, do município, trabalhar realmente aquilo que o produtor precisa, Vanderlei.
2: Com certeza, Eduardo, a gente consegue ter um norte, consegue ter uma direção e entender, de certa forma, através, então, das orientações, através do que se faz acordado junto ao Conselho Agropecuário, junto à Secretaria da Agricultura. Esse planejamento faz com que a gente entenda um pouco da demanda do município em relação ao que precisa ser trabalhado, ao que precisa, a necessidade do produtor, de certa forma, do município, para que se gere um atendimento adequado e direcionado à necessidade.
1: Olha lá para aquilo que tá precisando ser conversado, para aquilo que está precisando ser incentivado, trabalhado, cria uma estratégia e depois vai lá botar a mão na massa para fazer tudo isso funcionar.
0: Exatamente, e também a gente tem as demandas municipais, por exemplo, essa semana teve o Setembro Amarelo, a Secretaria da Saúde nos convidou também para fazer parte, né, fazer um sal temperado, participar da palestra, tem o Sicredi que está patrocinando, né, a palestra, né, então a gente está à disposição do município para desenvolver as atividades tanto do âmbito federal, estadual e municipal, né, que é o acesso às políticas públicas e também às estratégias para que a gente chegue até o nosso público, né, beneficiário, né, que são os agricultores familiares, né?
1: Muitas vezes, né, com essas atividades extras também vocês conseguem visualizar e ter o contato mais direto, ficar mais próximo das pessoas.
0: Exatamente, e às vezes tu tem uma forma de encaminhamento também, tu conhece a família do meio rural, tu sabe, às vezes, alguns problemas que estão enfrentando, a gente tenha as condições de fazer o encaminhamento, pedir, ó, vai para a Secretaria da Saúde, vai lá no CRAS, que lá vão te atender, né? Então, assim, a forma de ajudar também as famílias, né? Tanto na questão da saúde, na alimentação, saneamento, a parte econômica, né, de produção, né? E quando a gente não tem a capacidade de resolver o problema, a gente tem uma estrutura regional, que aí a gente chama o pessoal, ó, preciso de um especialista de tal área, né? Se não tem no regional, pode chamar no central. Ou muitas trocas, às vezes, com colegas da nossa micro-região. Ah, tem um evento aqui, a Expo Davi, vamos trazer o pessoal de Muliterno, de Cirilco, de Vanini para nos ajudar, né? Que daí tem momentos que vai precisar mais colegas no envolvimento, né?
1: Por tudo isso que o trabalho, né, funciona tão bem. Rosemary, muito obrigado pela participação, né, neste programa. A gente agradece as informações, parabeniza pelo trabalho aí de toda a Emater aqui do município de Davi Canabarro. Boa tarde.
0: Boa tarde e obrigada pela oportunidade.
1: Wanderlei, muito obrigado também, né, pela sua participação, pela contribuição, e com certeza as pessoas que nos ouvem, né, gostam de saber de tudo isso e também como é que funciona, né, por trás ali do que acaba aparecendo ao público. Muito obrigado, uma boa tarde.
2: Boa tarde, Eduardo, boa tarde a todos que nos ouviram, muito obrigado pelo espaço.
1: E a você que está junto conosco, a gente tem mais um aviso importante aqui sobre a mudança no local de votação. Daqui uns dias a gente tem, né, a eleição, e a Justiça Eleitoral está informando que houve uma alteração aqui em Davi Canabarro nas sessões eleitorais número 62, 77 e 124. Elas funcionavam na escola Assis Brasil e foram transferidas para o Ginásio Municipal Raimundo Zalza. Então, a partir desta eleição, nessa próxima votação já, as pessoas que votam nas sessões 62, 77 e 124 devem comparecer ao Ginásio Municipal Raimundo Zalza, em frente à prefeitura, para fazer, para votar, né, para realizar o exercício do voto. Então, fiquem atentos, né? Uma alteração, né, no local de votação para essas sessões eleitorais. E para você que esteve conosco, muito obrigado pela sua companhia, pela sua audiência em mais este programa. Nos encontramos sábado que vem. Até lá.
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4: Olá, ouvintes de Vanini de toda a região, estamos chegando com mais um programa da administração municipal de Vanini, contando os fatos e as notícias que aconteceram durante a semana. Educação de Vanini é destaque estadual no IMERS 2025. A educação vaninense alcançou um resultado de destaque no Índice Municipal da Educação do Rio Grande do Sul, o IMERS, referente ao ano de 2025. Com um índice de 80,3 pontos, o município ficou na 29ª colocação entre os 497 municípios gaúchos. Uma grande conquista para a educação do município. Já entre os 21 municípios que integram a Associação dos Municípios do Planalto, a Ampla, Vanini alcançou o terceiro melhor resultado. O desempenho é resultado do trabalho conjunto da Secretaria Municipal de Educação, da direção, professores, servidores e principalmente dos alunos da Escola Municipal de Ensino Fundamental Gonçalves Dias. Resultado no IMERS soma-se ao desempenho obtido no IDEB 2025, quando Vanini alcançou nota 7, acima da média estadual de 6,3. A administração municipal parabeniza toda a comunidade escolar pelo resultado e destaca o compromisso coletivo com a qualidade da educação no município. Evento do Outubro Rosa e do Novembro Azul acontecerá no dia 10. A Secretaria Municipal de Saúde realizará no dia 10 de outubro um evento especial voltado à prevenção e aos cuidados com a saúde, reunindo ações relacionadas às campanhas Outubro Rosa e Novembro Azul. As atividades serão realizadas das 8 às 11 horas e 30 minutos e das 13 horas às 15 horas. Para as mulheres, a programação contará com coleta de preventivo, testes rápidos, atualização de vacinas, avaliação de saúde bucal, verificação da pressão arterial e teste de diabetes, além de orientações de fisioterapia pélvica. Já o público masculino terá acesso à consulta com urologista, além de testes rápidos, atualização de vacinas, avaliação de saúde bucal e verificação da pressão arterial e da glicemia. Os atendimentos ocorrerão na Unidade Básica de Saúde. Agende aí o seu horário através do WhatsApp 54981684055. Então não esqueça, dia 10 de outubro, uma ação relacionada ao Outubro Rosa e Novembro Azul, e você precisa agendar pelo WhatsApp 981684055. Setembro é o mês da prevenção das doenças relacionadas à mente. Setembro Amarelo terá palestra com Thiago Link no dia 29. Na terça-feira, a administração municipal, por meio da Secretaria Municipal de Assistência Social, realizará uma palestra em alusão ao Setembro Amarelo, campanha voltada à conscientização sobre a prevenção do suicídio e a valorização da vida. Com o tema Além dos Limites, o encontro será conduzido por Thiago Link às 19h30 no CTG Sentinela da Serra. A partir da sua trajetória de superação e enfrentamento de desafios, Thiago compartilhará uma mensagem de inspiração, determinação e força. Thiago tem um recado para você.
5: Cidade de Vanini, está chegando o dia, o momento que irá transformar a sua vida. Uma palestra motivacional, comigo, Thiago Link, mais minha família. Será no dia 29 de setembro, às 19h30, no CTG Sentinela da Serra. Eu não tenho dúvidas que esse momento vai transformar a sua vida. Esse evento está sendo organizado pela Secretaria Municipal de Assistência Social em comemoração ao Setembro Amarelo. Até dia 29, encontro vocês lá.
4: Muito obrigado, Thiago. Lembrando que o evento será gratuito e aberto a toda a comunidade, dia 29 de setembro, terça-feira, às 19h30, no CTG Sentinela da Serra, um convite especial para participação aí das famílias. Traga seu chimarrão e participe deste momento de reflexão. 15º Festival do Frango e Chopp já tem data definida. Capela São Paulo promoverá no dia 7 de novembro a 15ª edição do Festival do Frango e Chopp. Neste ano, a noite será animada por Flávio Dalcin e Banda Ouro. Cardápio inclui aperitivo de coração, pepino e farofa. No jantar, que será servido nas mesas, peito de frango com bacon, coxa, sobrecoxa, tulipa, linguiça de frango, maionese, salpicão e uma variedade de saladas. Para a sobremesa, serão servidos sagu e pudim, seguidos de café, cuca, bolo, grostoli, biscoitos durante toda a noite. Haverá ainda chopp sarau, além de cerveja e chopp de sabores. Os ingressos são limitados e custam R$ 70,00 para adultos e R$ 30,00 para crianças de 8 a 12 anos. As reservas podem ser feitas com Adilson Bernard pelo fone 54981237018. A realização é da Capela São Paulo, Emater Ascar e Prefeitura de Vanini. Ação de conscientização leva a mensagem do Setembro Amarelo às ruas do município. Na tarde da quarta-feira, dia 16, crianças participantes da oficina do CRAS, Centro de Referência de Assistência Social de Vanini, com apoio da Brigada Militar e da equipe do CRAS, realizaram uma blitz sobre o Setembro Amarelo nas ruas do município. Durante a atividade, foram distribuídos panfletos à população com informações e mensagens de incentivo ao diálogo e à busca por ajuda em situações de sofrimento emocional. A ação também contou com a distribuição de flores amarelas, acompanhadas de frases de conscientização, reforçando a importância de conversar, acolher e proteger quem encontra dificuldades. Aberto prazo para novos pedidos de alevinos. A Secretaria Municipal de Agricultura informa que está com prazo aberto para novos pedidos de alevinos. Os produtores interessados podem realizar as solicitações até o dia 9 de outubro, com entrega prevista para dia 16. Mais informações podem ser obtidas através do fone WhatsApp 54 933004871 ou diretamente na sede da Secretaria. Garanta seu pedido dentro do prazo. Não esqueça, dia 9 de outubro. Vanini segue se destacando no futsal regional. O município de Vanini segue se destacando no futsal regional. Na primeira Copa da Amizade, promovida pela equipe Olimpos de Santo Antônio do Palma, as equipes vaninenses garantiram ótimos resultados. O sub-15 ficou em terceiro lugar, o sub-11 conquistou a segunda colocação e o sub-17 sagrou-se campeão da competição. Os bons resultados também marcaram a participação na primeira Copa Camargo, quando as representantes do município conquistaram o quinto lugar, além do destaque individual da atleta Kelly Fanton. Dando sequência às disputas, Vanini também avançou na Copa Integração Regional de Futsal. As equipes sub-17, feminino e veteranos garantiram vaga nas semifinais e seguem na disputa pelo título. Os próximos confrontos serão realizados em Montauri contra as equipes de Camargo, Casca e Vila Maria, respectivamente. A administração municipal parabeniza todos os atletas pelos resultados conquistados e pela dedicação em cada partida, representando Vanini com orgulho e levando o nome do município às competições da região. Bem, por hoje é só. Um grande abraço para você, obrigado pela sua audiência. E até o nosso próximo encontro, trazendo as informações da Administração Municipal de Vanini.
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6: A nossa saudação a todos os ouvintes, saudação especial a todos os ouvintes que nos acompanham todos os sábados. Informativo da Prefeitura Municipal de Gentil. Administração 2025-2028, honestidade, transparência e humanismo. O programa que vai ao ar todos os sábados, por este horário e por esta mesma emissora. Queremos iniciar o nosso programa de hoje destacando um pouco das principais ações, das principais atividades realizadas em nosso município durante a semana que passou. Tivemos várias atividades, vários trabalhos. Queremos destacar que a Secretaria Municipal de Obras, juntamente com a Secretaria de Cidades e Turismo, está auxiliando na execução de serviço de terraplanagem e instalação de tubos para o escoamento da água da chuva em mais um empreendimento turístico em desenvolvimento em nosso município. A iniciativa reforça o trabalho integrado da administração com os empreendedores locais, contribuindo para a estruturação de novos espaços e fortalecimento do turismo em Gentil. A união de esforços representa mais um passo na valorização da Rota das Cascatas e Gentilezas, promovendo oportunidade, contribuindo para o desenvolvimento econômico e turístico do município, destacou o secretário de Desenvolvimento Econômico e Turismo do nosso município, Laerte Lombardi, que no dia de ontem, sexta-feira, e também na quinta-feira, esteve participando de importantes reuniões no município de Marau e no município de Vila Maria, referente ao turismo regional. Também destacamos que na semana que passou, teve início de mais uma etapa de asfaltamento do trecho que liga a comunidade de São Valentim até o Parque de Eventos em nosso município. Iniciou na última semana, então, a preparação da cancha para a realização de mais uma etapa de asfaltamento até o nosso parque de eventos. Prefeito Adelar e secretário Wagner acompanharam os serviços. Também, na semana, prefeito Adelar e secretário de obras Wagner estiveram acompanhando o projeto Horas Máquinas, desenvolvido em parceria com o governo do estado, e o objetivo é promover melhorias na infraestrutura das estradas municipais. A iniciativa contempla serviços de alargamento, limpeza, cascalhamento e britagem, contribuindo para melhores condições de trafegabilidade e mais segurança aos usuários das vias. Está sendo realizado na estrada que liga Forquilha até a comunidade de Campinas e as máquinas estão trabalhando neste trajeto. Pedimos a compreensão e a colaboração de todos os usuários, pois o objetivo é melhorar a trafegabilidade das nossas estradas. Outra atividade que tivemos durante a semana, na última quinta-feira, tivemos mais uma edição da Feira do Produtor aqui em nosso município, feira que já é consolidada e é realizada a cada 15 dias. A feira foi realizada na última quinta-feira junto à Praça da Matriz e queremos destacar a importância desta feira, a importância de todos que participam, de todos os nossos produtores E destacamos também a parceria entre Secretaria da Agricultura e Emater na realização deste evento, que é a Feira do Produtor, valorizando a produção local e os sabores da nossa terra. Mais uma vez, esta feira foi um sucesso. E neste sentido, queremos destacar também o projeto que está sendo desenvolvido na Escola Primavera, junto ao Turno Integral, o projeto de Técnicas Agrícolas, que é coordenado pelo professor Anderson Silvestre. E ao longo das atividades, as crianças acompanham o plantio, os cuidados com as plantas e o desenvolvimento da horta. E recentemente participaram da primeira colheita dos alimentos produzidos por elas, vivenciando cada etapa do processo. Mais do que aprender sobre agricultura, os estudantes desenvolvem noções de responsabilidade, paciência e cuidado com o meio ambiente, compreendendo a importância do trabalho realizado no campo. Em breve, a horta escolar será apresentada oficialmente à comunidade, compartilhando o resultado desse trabalho e o aprendizado construído pelos alunos. Nós queremos destacar que tivemos a primeira colheita, onde os produtos colhidos foram disponibilizados para a alimentação na merenda escolar. Também a Escola Primavera está recebendo melhorias na sua infraestrutura, como a lavagem do prédio e reforma das partes danificadas. E nos próximos dias também receberá a pintura para melhor dar condições aos nossos alunos. Queremos destacar a importância da educação em nosso município, sempre prioridade da nossa administração. Outra atividade importante que tivemos na última quinta-feira, tivemos uma importante palestra junto ao nosso Centro Comunitário de Gentil, referente ao Setembro Amarelo. Dentro do programa Minha Saúde, Meu Bem Maior, tivemos o Setembro Amarelo. O mês de setembro é convidado ao momento de reflexão e acolhimento sobre a valorização na vida. Tivemos uma importante palestra com participação massiva de toda a comunidade gentilense regional, referente ao tema Além dos Limites, com Thiago Link, onde trouxe uma história de superação, inspiração e força diante dos seus desafios. Em nome da Secretaria de Saúde, em nome da Administração Municipal, fica o agradecimento especial a todos que participaram e organizaram este importante evento referente ao Setembro Amarelo, Sua Vida Importa, importante palestra realizada na última quinta-feira no Centro Comunitário de Gentil. Queremos destacar também que temos o edital de seleção de alunos do RS Qualificar e Recomeçar. A Prefeitura de Gentil publicou o edital de seleção dos alunos referente ao processo seletivo para ingresso nos cursos de qualificação e capacitação profissional do programa RS Qualificar e Recomeçar. O período é de 5 de outubro até 5 de novembro e temos cursos de corte e costura e também de noções básicas de mecânica. O programa RS Qualificar e Recomeçar é executado pelo município em convênio com o governo do estado por meio da Secretaria de Trabalho e Desenvolvimento Profissional. Os cursos serão ofertados na modalidade presencial, com o objetivo de proporcionar qualificação e capacitação profissional aos participantes. Maiores informações junto à Prefeitura Municipal. Queremos destacar também que temos a primeira Semana Cultural do município de Gentil, conectando saberes, inspirando cultura e despertando sonhos. É a primeira Semana Cultural, com Festival de Teatro, Feira do Livro, Mostra do Conhecimento, de 29 de setembro a 2 de outubro, no Centro Comunitário de Gentil. No dia 29 e 30 de setembro, temos o primeiro Festival de Teatro, com produção em parceria com o Grupo Artimanhas. Dia 1 de outubro, quinta-feira, às 19 horas, abertura oficial da Feira do Livro, com apresentação do CTG Velha Tapera e Turno Integral. Às 19h45, encontro com Gujo Teixeira, visitação dos espaços da feira, troca do Vale Livro. E também temos a apresentação do livro Gentil, uma história de resiliência e experiência com o autor Giovanni Balbinotti. 2 de outubro, sexta-feira, 8 horas abertura, uma apresentação da Escola República da Colômbia. 8h30, espetáculo 120 anos de Mário Quintana, apresentação de Carlinhos Tabajara. Logo após o espetáculo, temos visitação aos espaços da feira. E às 10 horas, encontro com o autor e ilustrador Renato Brito e a apresentação da Escola Luísa Quitobos Nello. 2 de outubro, sexta-feira, 13 horas, abertura, com a apresentação da Oficina de Dança, Turno Integral. 14 horas, temos a apresentação de Carlinhos Tabajara, após o espetáculo Visitação aos Espaços da Feira e às 15h30 Contação de História e apresentação da IMEI Mundo Mágico Pré-A e Pré-B. Um pouco das atividades da programação da nossa primeira semana cultural, Festival de Teatro, Feira do Livro e Mostra do Conhecimento, 29 de setembro a 2 de outubro, no Salão Comunitário de Gentil. Promoção que é organizada pela Secretaria de Educação e Cultura, juntamente com a Prefeitura Municipal, e todos estão convidados para participar e prestigiar. Bolão Gentilense 2026, o próximo sorteio do Bolão Gentilense 2026, no dia 20 de dezembro, junto à programação do Natal Fest. Continue participando da campanha do Bolão Gentilense 2026, valorize o comércio local, troque suas notas por cartelas junto à Prefeitura. Teremos o sorteio junto ao Natal Fest, com 5 prêmios em dinheiro, R$5.000, R$1.000, R$500, R$300 e R$200. Todos estão convidados para continuar valorizando o nosso comércio. Valorize o comércio local, faça suas compras em Gentil, troque suas notas por cartelas e participe da promoção da campanha do Bolão Gentilense 2026. Próximo sorteio, dia 20 de dezembro, junto à programação do Natal Fest. E com essas notícias, com essas informações, encerramos o programa deste sábado. Queremos desejar a todos um excelente final de semana, um forte abraço e até o próximo programa da Prefeitura Municipal de Gentil, Administração 2025-2028, Honestidade, Transparência e Humanismo. Um forte abraço e até o próximo programa.
7: 1:04.

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o Entre Amigos, uma tarde especial com música sertaneja de raiz, música gaúcha e aquela companhia que faz bem. Prepare o chimarrão, aumente o volume e fique com a gente até às 18h45. Boa tarde a todos e boa tarde a você, Dainese.

0: agradecer que mais uma vez estamos presentes e vamos então escutar aquela música bonita que fez sucesso no passado.
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0: música dele para homenagear a esse grande valor da música sertaneja de raiz. Várias composições marcantes, muitas foram gravadas por Gino e Geno.
1: Iniciamos com Lucas e Elivelton, Meu Cartão Caipira, e de compadre Moreira, A Linda.

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1: E é época de eleições e nada melhor que nós reproduzirmos poema ou um caos, como queira. Esse senhor que vamos apresentar em seguida, Zé Lezin, ele é lá do norte, nordeste, acho que é paraibano, muito engraçado, e retrata um pouquinho do que acontece em eleições, tanto por parte do eleitor como por parte do candidato.
0: Então vamos ouvir de Zé Lezin, o eleitor Pidão. E na sequência, a música Bodega Gaúcha, de Roberto Mendes.
1: Que é irmão do Zé Mendes.
2: Política, meu povo, eu gosto mesmo, é do eleitor. Qual eleitor? O fuleira. Aquele matuto que ninguém dá nada por ele, mas que ele é de lascar. É o matuto Pidão. Você não sabe em quem ele vota. Ele vai para comício do PMDB, PSDB, PT, do DEM, Demônio, Satanás, Carro do Cão, ele vai para tudo. Ele vai para tudo. Todo canto que você pensar, esse rapaz está indo. Ele quer sair de lá é com uma camisa, um boné, um porta-título, um valezinho para botar gás na moto. E ele sabe pedir. Ele não é feito essas veinhas de sítio, que quando vai pedir já vai triste, né? A veinha já vai humilhada. É aquelas veinhas que chega aí de deputado, dá para o senhor me arranjar? Olha, dá para arranjar. O deputado acostumado a negar. Dá um abraço na veia, dá um balanço nela que só falta cair a bola do zóio. Aí diz, a senhora é mesmo que você é da família? E quem é da família não recebe. Né? Aí o matuto não, ele já sabe pedir, ele pede de longe, o deputado está ali junto com os eleitores e um mó de babão. Aí ele de cara diz, deputado, todo mundo olha, se o senhor vai deixar de comprar um sapato para mim para essas eleições? O deputado morto de vergonha, não tem como negar. Passa lá em casa e pega o par de sapato. Quando ele sai, o deputado, alô, minha filha? O Pidão está indo para aí. É aquele safado. Aquele que tomou uma calça jeans minha semana passada. Ele agora está atrás de um pá de sapato. Pergunto qual é o número dele, diga que não tem. Mas o cabo é Pidão oficial. A mulher disse, pois não. Ele disse, eu falei com o deputado. Aí ela disse, e a respeito de um pá de sapato? Ele disse, a senhora. Ela disse, qual é o número? Ele disse, tem número não. Não tem número, ele disse, tem não, senhora. Se a senhora me der pequeno, eu corto o bico. Se me der grande, eu boto papel dentro. Eu quero é o sapato. Vá buscar o sapato.

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1: Hoje, dia 26 de setembro de 2026. Estamos aqui mais uma vez, direto de Passo Fundo, dos estúdios da Danhese Agrícola. Comunica com vocês, Danhese e Maeve, Maeve e Danhese. Já de 11 para 12 anos no ar, sempre resgatando a música sertaneja de raiz, aquela que fez sucesso lá atrás, mas que tem uma sobrevida até hoje, porque nela são encontrados versos que dizem algo que são atuais até hoje. Músicas apaixonadas, músicas tristes, músicas alegres, mas descreve o interior do caipira, da sua vivência, das suas lidas, das suas amarguras. E vem mais umas para nós contemplarmos, para nós escutarmos essas relíquias.
0: Vamos viajar para a década de 70 com a música de 1975 de Tonico e Tinoco, O Homem e o Cavalo, e a outra de 1974 na voz de Gilberto e Gilmar, O Menino de Ouro Fino. Também vamos ouvir de Irmãs Rodrigues, Frentista do Progresso.

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3: Antônio?
4: Que é, mano?
3: Mas tô num problema, Antônio.
4: Que é, mano?
3: Você sabe que a minha comadre ficou viúva, né, Antônio?
4: Sei.
3: E eu também sou viúvo e eu queria dar uma casada com ela, Antônio.
4: Ué, por que você não casa, mano?
3: Porque eu tenho vergonha de falar com ela, ué.
4: Ué, mas quer que eu fale com ela, eu falo.
3: Você faz isso pra mim, Antônio?
4: Ô, mano, eu sou especializado nisso aí,
3: mano. Mas como é que você vai falar com ela, Antônio?
4: Ué, mano. Ela gosta de moda?
3: Ela é doida por moda.
4: Gosta, mano?
3: Ih, Antônio.
4: Negócio, vamos lá fazer uma serenata pra ela, mano.
3: Serenata?
4: É. Vamos lá?
3: Vai, vamos.

0: Então vamos lá na igreja com a serenata e eu bato um papo com ela, mano.
1: Lá você conversa com ela?
0: Converso com ela.
1: Eu sei a casa dela.
0: Então vamos lá.
1: É ali naquela rua ali, ó.
0: É?
1: É aqui, Edói.
0: É aqui já?
1: Já cheguei.
0: Aquela casinha?
1: É, bate a viola aí, pode bater a viola, nós já vamos cantar.
0: Vamos lá, então.

0: mulheres bonitas, Toy.
1: Gostou, Amado?
0: Nossa senhora.
2: Amanda já tá levantando, Amado.
0: Será?
2: Tá, mas é um barulhinho lá dentro.
0: Ai, Antônio, você me manda, Antônio.
2: Acho que ela tá gostando da moda.
0: Vamos cantar outro verso?
1: Vamos, Amado.
0: Então vamos.

0: são bacanas, dois?
1: Tá certinha, mano.
0: Nossa senhora, você me mata, Antônio.
1: A mata tá acendendo a luz, mano.
0: Acendendo o quê?
1: A luz.
0: Ai, meu Antônio, você me mata, Antônio.
1: A mata tá ali na janela, mano.
0: Na janela?
1: É, mata.
0: Ai, meu Deus, vamos cantar outro verso,
1: Antônio? Vamos outro verso, mata.
0: Tá gostando da moda.
1: Tá gostando da moda.

0: de diversas noites.
1: Mas eu não tô gostando não, amado.
0: Por que, Joy?
1: Você tá indo embora, amado?
0: Ai, meu Deus.
1: Amado, vai dar zebra, amado.
0: Ai, Antônio, você me mata, Antônio.
1: Amado, ela viu o Shea e foi embora, amado.
0: Ué, viu eu e foi embora por quê?
1: Ah, você tá muito mal arrumado, amado.
0: Será, Antônio?
1: Você tá descalço, tá com paia no bolso, amado.
0: Mas será?
1: Ah, você tem que comprar um pareio novo, amado, fazer a barba.
0: Pode deixar então, Antônio, que eu vou comprar um terno amarelo, uma botina amarela.
1: Chefe, tem que ir de botina nova.
0: Eu quero vir aqui no Stick.
1: No Stick?
0: É, vou chegar aqui bem bacana mesmo.
1: Vambora, né? Volta outro dia fazer serenata.
0: Então vambora. Tchau, comadre. Tchau, ingrata.
1: Tá orgulhosa, mal agradecida.
0: Fica dando bola pra mim, depois não quer, né?
1: Soberba, fingida, ingratona.
0: Ingratona.
1: Você vai casar com o amado, ingratona.

0: de setembro de 2026, aqui na Rádio Amizade 107.3. Voltamos com as músicas de Amado e Antônio, Cravo e Canela, e de André Pinheiro e Donizete, Minha Vizinha.
1: Amado e Antônio, que faziam um papel como se fosse uma segunda dupla, mas na realidade eram os mesmos personagens, os mesmos cantores, o Jacó e Jacozinho. Agora nós vamos fazer uma homenagem simplesinha aqui do Entre Amigos àquele que partiu essa semana. Ele que se destacava mais como compositor que propriamente cantor, apesar que, claro, era uma dupla muito famosa, tinha um bom vocal, combinavam bem, Rick e Renner, entre idas e vindas, mas que atualmente estavam cantando juntos. E nessa semana, então, num acidente trágico de helicóptero, se bandiou lá pro lado de lá. As músicas mais famosas compostas pelo Rick, está aquela uma célebre, muito conhecida. Quem não ouviu muitas vezes cantar Tá Nervoso Vai Pescar? Essa é dele, Maeve.
0: Pois é, e fez muito sucesso na voz de outro artista, não foi nem na voz dele, como tantas outras músicas, né?
1: Sim.
0: Que foram de grande sucesso.
1: Foram gravadas primeiramente por Altair e Alexandre, depois outros regravaram. O Leandro e Leonardo, Conta Pra Ela, também foi um grande sucesso de autoria do Rick. Chitãozinho e Chororó gravaram Página de Amigos. Milionário e José Rico gravaram Agenda Rabiscada. João Paulo e Daniel, Hoje Eu Sei, também fez muito sucesso. Chico Rei e Paraná gravaram O Amor, Você e Eu. Zezé de Camargo e Luciano, Fazer Amor. E por fim, das oito famosas, gravadas na voz de diversos artistas, está Tô Pensando Nela, de Jean e Giovanni. Fizeram muitas músicas estilo cigano, aquele estilo choroso, goiano, que eram cantadas por Gino e Geno, entre muitas e muitas músicas que fizeram sucesso na voz deles mesmo. E agora então vamos ouvir duas para homenagear esse nosso grande cantor, compositor, Rick, da dupla Rick e Renner, que nos deixou prematuramente aos 59 anos de idade.
0: Nós escolhemos dois grandes sucessos na voz de Rick e Renner. A primeira, que fez eles despontarem para o sucesso, de 1998, Ela É Demais. E na sequência vamos ouvir Filha.

0: Após essas duas bonitas músicas e essa homenagem ao Rick, muito merecida, o país inteiro em comoção, difícil de ver alguém ou ouvir de alguém que fosse uma pessoa que tivesse uma conduta que desabonasse a ele. Mas as coisas são assim, às vezes, por menos que se espera, acontece esses fatos. Vamos a mais música. O que, que tem aí para vir, Maeve?
1: Agora temos música de Marinê Siqueira, Vida Boa, e de Bento e Bela, música nunca rodada aqui no programa, Colcha de Cetim.
0: É, na voz deles não, mas é um casal, acho que além de ser cantores, são um casal amoroso, uma moça e um rapaz bem novos, estão despontando uma voz praticamente de Cascatinha e Inhana. Vocês podem confirmar, esse sucesso foi muitas vezes rodado aqui. Colcha de Cetim é uma resposta à colcha de retalho. E a da Marinê Siqueira é uma música de autoria do grande Valdir Anzolin. Vamos ouvir então.

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0: Você ouviu de Teixeirinha, Olhar Feiticeiro. E agora chega o momento de reflexão, aqui no Entre Amigos, na Rádio Amizade 107.3, com a oração da Ave Maria.
1: O anjo do Senhor anunciou a Maria, e ela concebeu do Espírito Santo. Ave Maria, cheia de graça, o Senhor é convosco. Bendita sois vós entre as mulheres, e bendito é o fruto do vosso ventre, Jesus. Santa Maria, Mãe de Deus, rogai por nós, pecadores, agora e na hora da nossa morte. Amém. Eis aqui a escrava do Senhor. Faça-se em mim segundo a vossa palavra. Ave Maria, cheia de graça, o Senhor é convosco. Bendita sois vós entre as mulheres, e bendito é o fruto do vosso ventre, Jesus. Santa Maria, Mãe de Deus, rogai por nós, pecadores, agora e na hora da nossa morte. Amém. E o Verbo se fez carne e habitou entre nós. Ave Maria, cheia de graça, o Senhor é convosco. Bendita sois vós entre as mulheres, e bendito é o fruto do vosso ventre, Jesus. Santa Maria, Mãe de Deus, rogai por nós, pecadores, agora e na hora da nossa morte. Amém. Rogai por nós, Santa Mãe de Deus, para que sejamos dignos das promessas de Cristo. Oremos. Derramai, ó Deus, a vossa graça em nossos corações, para que, conhecendo pela mensagem do anjo a encarnação do vosso Filho, cheguemos, por sua paixão e cruz, à glória da ressurreição. Por Cristo nosso Senhor. Amém. Glória ao Pai, ao Filho e ao Espírito Santo, como era no princípio, agora e sempre. Amém.

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1: Ouve a amizade, a cidade da rádio é Davi Canabarro e nós fizemos esse programa direto aqui de Passo Fundo, comunicando com vocês Danhese e Maeve, pai e filha. Música sertaneja de raiz, música gaúcha. E sempre agradecendo a você que está nos escutando, você que é da cidade, você que é do interior, você que nos considera amigo, você que talvez seja a sua única companhia nesse momento, você que gosta da música que rodamos por aqui, aquela música antiga que quando você ouve, bate a saudade lá do passado, nosso abraço, nosso carinho. E se você quiser ouvir uma que não seja a daquelas que rodamos aqui, é só nos ligar ou mandar uma mensagem via WhatsApp pelo 999836296, 999836296. Mande sua mensagem, sua ligação, nos peça, faça como o professor Nelson Originato, sempre marcando presença todos os sábados. Se você não ouvir a música dele, alguma coisa está errado, mas mais uma vez estamos aqui para rodar as do Nelson. Obrigado mais uma vez pela sua participação. Abraço a professora Maria do Carmo, sua esposa, nossa professora também. E vai curtindo que a Maeve vai anunciar as suas músicas de hoje.
0: Seus pedidos são Águas da Saudade, que vamos rodar na voz de Lorena e Rafaela, e de Belmonte e Amaraí, Capricho do Destino. E essa que não é pedido do professor Nelson, mas fecha este bloco de Entre Amigos, de Irmãs Rodrigues, Não Te Escrevo Mais.

0: favoritas do mundo.
1: Alô, amigos da Rádio Amizade, nós somos
2: Belmonte Amaraí.
1: Um grande abraço pro Daniese.
2: E também pra Maeve.
1: Um grande abraço e até breve.
2: Vê lá, toca o modão.

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0: Se sente bem, porque é tranquilo. Então vamos reprisar a entrevista dele e dizer também que agora, dia 30, na quarta-feira, completa mais um ano de falecimento do Adelar Bertucci. Em 2017, no aniversário do município, ele esteve fazendo show nesse mesmo CTG onde a gente se fez presente na semana passada, completando então 9 anos, né? 2017, é isso?
1: Já passou muito rápido, né? 9 anos que se foi Adelar Bertucci.
0: É muito tempo, como o tempo voa. E também então vamos colocar um pouquinho, ou um pedaço, uma partezinha de uma música que eu mesmo gravei lá no CTG, nessa data, eu estava presente. A qualidade não é muito boa porque eu gravei um pouquinho de longe, pouca experiência. Hoje já um pouquinho diferente, o meu aparelho também é melhor. Mas então vamos primeiramente à entrevista do Galante, do Cleimar, da Razeira Agrícola, e depois um pedacinho então para homenagear também a esse que nos deixou em 30 de setembro.
2: Estamos aqui no acampamento Farroupilha, Davi Canabaro, primeira edição, e fomos recepcionados pelo Cleimar Galante, bonito sobrenome, né?
3: Olha!
2: Da Razeira Agrícola, uma ovelha suculenta, um costelão no rolete. E além de agradecer, quero dizer que você é um dos nossos parceiros de há muito tempo e quero que você faça uma saudação aos ouvintes da amizade, do Entre Amigos, e dê seu boa tarde e dê o seu parecer de como está sendo esse primeiro acampamento Farroupilha aqui do CTG Davi Canabaro, em Davi Canabaro.
3: Boa tarde a todos os ouvintes da Rádio Amizade, num programa que realmente a gente é parceiro desde o primeiro, junto sempre, e ouvinte também, né? Eu, quando posso, tô ouvindo, tô com a rádio ligado, se tu num sábado de tarde, tô lá na horta e o rádio funcionando lá, ouvindo as músicas, ou tô em qualquer outro lugar, tô no carro também, tô ouvindo, realmente Entre Amigos, e é justamente um nome que diz assim, é Entre Amigos mesmo, né? Então a gente se conhece há vários anos, eu trabalhando na Razeira Agrícola, colega do Valdir também, né, Valdir? Aos tempos de início lá da Razeira Agrícola, e hoje com sua empresa, né, com a Eve e Valdir, fazendo esse programa que é muito bem ouvido, e a gente fica esperando para que no sábado de tarde tenha essas músicas relembrando ao passado. Muito bem, Valdir.
2: Obrigado pelas palavras, mas e a Razeira também, sempre presente nesses eventos onde a comunidade participa, está presente, a Razeira Agrícola batendo na marca também, deixando aqui o seu rastro, a sua colaboração com todos os eventos que somam. E o que você me diz desse evento positivo?
3: Com certeza, eu acho que nós tivemos no sábado de tarde a abertura de um desfile temático desse ano, os 400 anos, ruínas lá de São Miguel, então foi bem representado com todas as entidades do município, foi um espetáculo de cultura e de tradição. E juntamente a gente sempre participa nesses eventos, valorizando a nossa região, a nossa terra. Razeira Agrícola é daqui, é da região, é do município, são pessoas da cidade de Davi Canabaro. Então a gente faz parte desse envolvimento aqui e em outros lugares onde a gente participa, sempre valorizando os eventos, né, Valdir? Hoje vocês também vieram lá de Passo Fundo fazer um musical aqui com a gente, comer um costelão, uma ovelha, que a gente reúne os amigos e nada mais a gente leva dessa vida, se não é a vivência, a convivência com os amigos. Isso faz muito bem no dia a dia da gente.
2: Obrigado, Cleimar. E quem sabe pede uma música a oferecer pro nosso amigo Iomar Pedro.
3: Iomar hoje não pode estar presente, porque na quinta-feira ele tem um jogo de baralho, né? Então ele também tem os encontros dos amigos lá, né?
4: Vício é vício.
3: Mas é um bom vício, porque é uma distração, né?
4: Com certeza.
3: É uma cultura.

0: Vou dizer que ele está levando a risco as quintas-feiras, né? Mas uma música muito importante, eu acho que não teria uma específica, mas o...
1: A próxima, então.
0: A próxima música seja para todos os nossos amigos.
1: Obrigado, Clemar, e gostei muito daqui, principalmente daquela ovelha. Espero que o ano que vem nos convide de novo.
0: Ah, vamos marcar essa presença com os amigos aqui mais uma vez na Semana Farroupilha do ano que vem.
1: Abraço, muito obrigado.
0: Muito obrigado.

0: Foi ao ar, então, que vocês acabaram de escutar, a entrevista com o Cleimar Galante, ele que é gerente da unidade, ou da filial da Razeira Agrícola de Casca, e depois de um show que o Adelar Bertucci fez, foi a última vez que a gente teve contato com ele. E você está ouvindo Amizade, o Entre Amigos é o programa, hoje é mais uma vez, uma visita ilustre aqui no estúdio. O Mateu tá inquieto, tá resmungando, mas não tá chorando, ele quer mexer nas coisas. Mas vem mais música por aí. Você curte todos os sábados das 17 às 18h45, música sertaneja de raiz, alguma gaúcha, igual a essa que há pouco foi ao ar com o saudoso Adelar Bertucci, e a Maeve anuncia mais duas.
1: De Teodoro e Sampaio, vamos ouvir Estrela Caída e Sete Noites de Paixão, e de Ney e Nando, A Tabela.
2: Alô, meu amigo Danese, da Rádio Amizade de Davi Canabarro. Aqui quem fala é o Teodoro, do Teodoro Sampaio. Estamos aqui nesse programa sensacional. Danese, mais um sucesso para todo mundo. Abraço do Teodoro, abração do Sampaio, e mais um

0: programa finalizado, estamos indo embora, mas prometendo voltar no próximo sábado, se Deus quiser e Ele há de querer. Abraço a todos, bom final de semana e até lá.
1: 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Finalizamos com as músicas de Belmonte e Amaraí, Boa Noite Amor, e de Mensageiro e Mexicano, A Preferida.

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